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1: Quer que essa mulher atende agora?

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3: 9:12.

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2: 9:32.
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3: 10 e 10.
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2: Dez e meia.

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1: Cuidar de uma criança é uma das tarefas mais importantes da humanidade. Todo o tempo que você passa com ela é muito valioso. Então que tal deixar um pouco de lado o celular e a TV e ir contar uma história para o pequeno? Uma relação próxima e carinhosa contribui muito para o desenvolvimento da criança.
0: E lembre-se, desenvolver a criança é desenvolver a sociedade.
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1: 11:49.

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3: Meia-noite e 13.

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1: Meia-noite e 35.

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2: Meia-noite e 55.

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5: 1:15.
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1: Uma e 34.

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2: Uma e 57.

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5: 2:19.

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2: Duas e 55.

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4: 3:14.

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2: 3:33.

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2: 3:56.

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2: 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Quatro e dezenove.
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2: 4:38.

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3: 5 e 1.

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6: 5:20.
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1: Cinco e 39.

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2: Cinco e 48.

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1: Mas que eita, mas que o boss tá chegando, ó, o boss tá chegando. Bom dia, bom dia. Que alegria, né, estar vivo. É assim que a gente vive, sem correr perigo. É verdade. Daí dentro de cada chinelinha tem uns dedos fedorentos. Eita. A truta que pariu esse verme, eita, nós, né? Quem foi, né? Se foi Deus que criou tudo, gente. Então as coisas que o homem criou não valem. Mas as que Deus criou valem. Por exemplo, assim é o Pai Nosso. Por que que mudaram? Eu não posso entender. Ah, não, a gente vai evoluindo. Ah, mudar os mandamentos de Deus. Ah, é evolução, vai evoluindo. Isso aqui não vale mais, agora vale isso, vale aquilo. Gente, se nós for conhecer Deus de 5 mil anos atrás, imagina anos atrás, hein? Imagina se fosse na frente, né? Eita, tá. Gente, vamos parar com essa brincadeira de se achar que vai ser salvo. Ai, Jesus do céu. Sabe, teve uma época que Jesus encarnou em mim. Eu falei pra ele, me deixa. Deixa eu ser o que eu sempre fui. Isso, brincalhão. Falando os palavrão. Daí ele me contou que ele gosta de um palavrão também. Eita, é verdade. Mas quem é que vai acreditar num louco que estava solto, sempre na liberdade, achando que nada de maldade ia acontecer? E para isso acontecer, ele desapegou. E quando ele desapegou, é assim que eu vou. Vem comigo ou tamo por aí? Bom dia. Estejam com Deus, porque Ele está comigo. E se você está comigo, você está com Deus. Tamo junto, parceiro.
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1: Bom dia pra você, 6 horas 5 minutos. Alô, sim, 8 de junho. É, depois vem o julho. Daí vem o Augusto. Vem o seu setembrino, vem o outubrino, eita, o que vem, hein? Gente, bom dia, alô, você que acordou vivo comigo, você que bateu as botas antes de entrar na casa limpa. É verdade, né? Tamo junto, tamo aqui, ó, pela Anahuim FM 106.3 no dial.
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me larguei outro dia, fui lá pro ranchinho da Claudete. A Claudete é uma mulher muito discreta, ela nunca mostra a calcinha por cima, por baixo da roupa, é verdade. E nem deixa marcar, não deixa marcar. Eu acho tão lindo isso, você sabe que eu sou muito chegado, hein? Gente, eu desapeguei, eu não peco mais, Porque o pecado, gente, vou te dizer uma coisa, o pecado tá na prática, é verdade. Na prática é que o moleque sorta o bicho. E assim que eu fico de feticho, eita, nós, vamos chamar brincando. Eita, você sabe que tem vez que sorta aqui pelo ladrão e é tipo sair pelo cano de escape. Assim foi a vontade daquele que se descobriu salvo desse mundo. Eita, nós, hein? O que vocês acham? Vou começar a pregar aqui, vocês vão ver.

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1: Vai brincando desse jeito que nós vamos ver junto com o prefeito. É, já dizia seu Cláudio João Machado. É, quando ele ficava brabo, ele dizia: vamos ter que ir lá conversar pra tapar aquela rua de buraco. Outro dia tava eu pensando no polaco, mas não era, era o alemão que tava falando no radião. Eita, piada Não, eu ia falar outra besteira que é melhor nem parar. Eita. Bom dia pra você que gosta de acordar assim, ó, ouvindo alguma coisa diferente, né? Porque as coisas iguais se tornam rotina. E se tornando rotina, bah, a grida é até as meninas. Rema, para! Vocês deixem de soltar os peleguinhos. Vai brincando de mansinho no riachinho, onde só tem peixinho, porque os peixão mesmo já estão tudo preso. É verdade. Falando em... Cara, agora eu tava vendo uma historinha aí, ontem, se não me engano. Mas enfim, lembrei do Tizil. Tizil e as coleirinhas, nós vivíamos assim, ó, bah, eu sei onde que tem o campo delas, o habitat delas, elas estão por lá. Mas cada dia a gente vê menos. E tem certo lugar do mundo aí, e do Brasil, que uma coleirinha, um tizil, agora deram de quê? Eles deram de prender os tizil na gaiola, só porque ele dá aquele pulinho e faz o tziu, dá uma cambalhota e volta. Eu não entendo essas coisas. Saudade do tizil, muita saudade. Ah, já sei onde é que tem bastante. 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
1: 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Cuiudo, tá aí o piau. Eita.

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1: Ah, gostei!
2: 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Bom dia, família! 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Bom dia, família! 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Bom dia, Felipe, também. 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

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E vamos assim se largando de devagarito, pra ver se a gente ouve até as cabras e os cabritos. Mas enfim, toda consciência vem de Quevedo. Não existe, ah não é, o Cristiano Quevedo, alô. Se indo pro campo, já acordou pra lida, alô. 6 horas 25 minutos, bom dia.

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1: 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Bom dia! 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Faz uso à família que você tem. Alô, você! Bom dia, família! Ah, aquela história de ácaro e fungo no narizinho que vai pro pulmão. Aí tu tá se sacrificando, meu irmão. 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
1: E já voltamos com mais uns recaditos dos nossos irmãozitos. Tamo junto, compadre. Alô, comadre. Acordou já? Já botar a aguinha esquentar, chimarrão tá pronto, café já tá em cima do fogão. Quem tá usando a lenha sempre usou, meu irmão. E quem não tá, que vá comprar. É verdade, que sem lenha não funciona. Mas e o gás? É, o gás esquenta rapidinho. Hoje tem o micro-ondas que só bota a xicrinha, pronto. Já tá pronto, cafezinho. Pro solteiro, né? Pro casado tem que passar. Tem uns que não se aguentam sem pó. Eita.

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4: Essa você precisa anotar, porque agora vamos apresentar dicas e truques para a sua cozinha. Os bifes não ficarão duros nem formarão água se você não temperá-los com vinagre ou limão. Continue com a gente. Daqui a pouquinho tem mais.

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3: 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Combinado?
4: É assim que se faz.

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5: Vamos lembrar os guri que soltaram os pum por aí, pelo amor de Deus, hein, gente? Vamos lavar o pezinho! Alô, você que gosta do programa do Garotinho, aqui diretamente da Colônia Agrícola Nacional General Osório, para toda a comunidade, para toda a cidade, para toda a região, para todo esse mundão e pro imundão também, tá bom? Vamos lá então, tá todo mundo na escuta, quem tá na escuta, tá na luta, vamos junto! E lembrando a todos os necessitados e que estão ouvindo agora este legado do Ernesto Nunes, caixão não tem gaveta, pronto? Fechou o repolho. Eita, bom dia, alô você, hein? 8 de junho, chuvinha boa, 53%,

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1: 6:52 para você que acordou agora, obrigado, bom dia, tá ligado aqui na Anauim FM 106.3, acorda sempre com a gente, tá bom? Eu te convido para segunda a sexta, às 6 às 8 da manhã, eu aqui na Anauim, pensando em você.

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0: É, gente, o amor é o amor. E o ódio é o ódio. E o pigmeu é o pigmeu. E o que é teu, e o que é meu, só quero a metade do que é teu. Pronto, não, errei tudo. Gente, troquei as bolas, mas tem homem trocando as bolas por aí, já vi ontem dois se pegando no pau. Ai, Jesus do céu, essa é velha, né? Viu? Mas sempre faz a diferença na vida da gente. Então a ciência explica, tá bom? A ciência explica, gente.
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1: Me acorda, Benzinho. Que foi, meu amor?
2: Benzinho, você sabe que ontem foi dia, né?
1: Dia? Do quê?
2: Ai. Passou, tá na hora.
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1: Chega junto, dá um trato na veia. Eita, gente, é um beijo de carinho, é um bom dia gracioso. Segura a onda, seu chorão apaixonado. É o choro apaixonado com Chitãozinho e Chororó. 7 horas, 2 minutos, bom dia, alô você. Acordou com alegria, é ou não é?

vai brincando por aí, vai dando uma lambida no guri. É verdade, quem tá com neném novinho é assim, né? Até o cheiro do cocô é bom. Eita, nós, né? Fala que não é pra ver se não vai levar uma na orelha. Bora! 7 horas 5 minutos. Alô, você, goiano.

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1: Gente, uma coisa é uma coisa, outra coisa é outra coisa. Se você pensa que tá coisando, não, você não tá coisando, você foi coisado. Eita, na gente. Você sabe que as pessoas pensam iguais. Algumas têm umas opiniões diferentes. Umas gostam na frente, outras gostam atrás. Eita, nós, hein? E assim o povo vai levando, de miúdo vai cantando aquilo que sempre agradou a felicidade dessa cidade. É aqui a Anauim, 23 anos.
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2: É isso aí, amigo. Vamos juntos. Pátria grande, Cuiabá.
1: Perca o sono, mas não perca a hora. 7:09. Bom dia, se comove com a gente.

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0: Para quem pediu uma música romântica, na voz de João Mineiro e Marciano. Alô você, eu não me engano. 7:15, aqui é assim. Alegria no ar.
1: Muito prazer em revê-la.
0: Canta.
1: Você.

0: Outro dia, brincando de carroça, é assim. Você já brincou de carroça? Não. Ah, você deve ter brincado de carrinho de mão. Que é o seguinte, um pega nos pernas do outro e sai correndo. E tu não acredita que o outro, na primeira, deu de cara. Deu de cara no chão, gente. 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
0: 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Que é isso? Nós temos que resolver esse assunto aí. Vou ter que ligar pro homem lá. Pronto. 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Fechou? E... portanto, de segunda a sexta, das 6 às 8 da manhã, aqui pela Anauin, você acorda comigo, tá bom? Tamo junto! 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Nossa, esse inglês, gente, caipira cantando em inglês é uma maravilha, assim, ó. Como é que dá? Aqui dá pra fazer aquela assim, ó, quer ver, ó. Que beijinho doce. Foi ela que deu. Eita, que saudade, né, tia? O amor que não morreu. É assim que funciona comigo, contigo e com eu. Eita, o eu tô falando que é o ego. Ego. É, o marido da égua. Eita, nós estamos juntos. Aqui não tem folia, não. 7 horas 26 minutos. Bom dia com o Alemão Blue.

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1: A Copa chegou! E na hora do gol, tem uma coisa que aparece mais que a torcida: o seu sorriso. O seu sorriso. 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
1: Ei, gente, vai chamando, 7:30, aqui a gente faz assim, alegria no ar, alô você que me faz falar, bom dia, obrigado pela sintonia, tá? 7:30, 31 quase, gente, acorda,

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1: 7:33. Pra você que tá romântico hoje, acordou beijando ela, ela tá de nível. Do que ela estiver, camisola ou pijama, você ama ela, eu sei.

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2: 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Pra você que chegou de Ampere, tá tudo aí, ó, tá tranquilo, tá trabalhando. Quem tá trabalhando, tá indo pro trabalho. Quem tá chegando em casa depois do trabalho, são turnos e retornos. Quem trabalha, ouve. Da Anauim FM 106.3. 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Pra você, por você, sempre você. Você é o nosso principal elemento da felicidade, tá bom? 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Lembrando que a Miss Marte anexo ao Chegou o Gilson Rafael. Esse e eu. Esse menino.
5: Gente, eu achei que tava dando um terremoto.
2: É. São os relâmpagos faiscando. Hoje vai ter raio, gente. Tá bom? Lembrando você então que pra quem conhece e confia, tá aí, ó. 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
1: Vai marcando a hora, 7h52, daqui a pouquinho Gilson Rafael com Sintonia da Cidade, tá bom? Oi! Ei, Ginigeno! A Serra da Mantiqueira, gente, escuta aí!

gente, lembrando você que a gente sempre, segunda a sexta, das 6 às 8 da manhã, por aqui, pela Ana Win FM, tá bom? Eu deixo as últimas por aqui e vem aí Sintonia da Cidade. Fiquem com Deus, porque Ele está comigo, e se você está comigo, você estava com Deus. Beijo, tchau, fui, amanhã, 6 da manhã, eu volto, beleza?

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8: E aí, bom dia, tudo bem? Agora 8 e 4.
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0: Muito bem, hoje é segunda-feira, bom dia pra você. Hoje é dia do cunhado. Hoje também é dia dos oceanos. Hoje é segunda-feira, é dia do heavy metal. Hoje é segunda-feira, é dia dos melhores amigos. Bom dia pra você que ouve a gente também no seu carro, no seu trabalho, no seu audiência, que deu você ali, né? Que bom estar com você em mais uma manhã de segunda-feira. Hoje, véspera de feriado, amanhã, dia dos gaiteiros do sul do Brasil. Bom dia, senhoras e senhores, tudo bem? Estamos ao vivo novamente, mais uma semana começando, mais uma segunda-feira, na sua querida Nauin FM, 23 anos no ar, junto com você, ou às vezes separado de você quando você dorme, né? E aí, gente, tudo bem? Boa semana pra você. Começando por aqui, mais um Sintonia da Cidade com notícias da nossa cidade, do Brasil e do mundo. Muita música do Brasil e do mundo. Não vivemos para que nossa presença seja notada, mas para que nossa ausência seja sentida. É a frase do Bob Marley. Aí o Bob com as suas frases. Hoje também dia do citrucultor. A todos os citrucultores agora nessa época do ano, né? Vende bem a bergamota e a laranja, né? O limão, coisa boa. Hoje também é nome do seu veneno. Hoje também é dia do piquenique dos Bets. Hoje é dia do trabalhador social na Rússia. Início da Copa do Mundo na Itália de 1990. Foi dia 8 de junho de 1990, né? Hoje também foi mais um aniversário da estreia dos Ghostbusters, os Caças Fantasmas. Lembra desse filme? Hoje também mais um dia de conscientização sobre o HIV, o AIDS na comunidade caribenha americana. Hoje o início do Campeonato Brasileiro de Handball em cadeira de rodas de 2026. É legal de ver os PCD aí, né, gente? Que legal que é, meu. Que legal mesmo. Os caras jogar, se atirar aquelas cadeiras de rodas no chão, não tem dó, né? Deus, olha. Mais um ano das Havaianas hoje. Quem não tem uma Havaiana em casa, hã? Hoje, mais um ano da Igreja Adventista do Sétimo Dia no Brasil. Mais um ano do Rio Branco Futebol Clube do Acre e o Estrelão. Hoje, mais um ano aniversário do Pronto Socorro Infantil de Botucatu. E mais um ano da Universidade Católica de Córdoba, da Argentina. Eita, coisa linda, hein? Agora, 8h09, sejam todos bem-vindos a esse dia chuvoso ou não? Chove ou não chove? Qual é a previsão para hoje? Daqui a pouco você acompanha toda a previsão aqui para os próximos dias, a próxima semana. E assim a gente vai indo para mais um Sintonia da Cidade por aqui, tá bom? 13 graus agora em Francisco Beltrão. Aqui tá marcando alerta amarelo, tempestade. E Met publicou aqui no iniciou, vai iniciar chuva entre 20 e 30 milímetros ou até 50. Ventos intensos, queda de granizo, brará, brará. Quanto que é isso aqui pra hoje? Pra amanhã? Pra amanhã? É porque hoje aqui tá marcando chuva, mas bem pouca chuva, nem um 0,1 milímetro. Amanhã diz que já é pra chover 2 milímetros, quarta chove 4, quinta já chove 5, na sexta para e por aí vai. Diz que tem chuva essa semana, mas a previsão do tempo daqui a pouco inteirinha pra você. A temperatura mínima vai ficar nesse que você tá sentindo aí fora, entre 12 e 20 graus. Essa é a temperatura. Daqui a pouco a previsão completa para você, para o sul do Brasil e para Francisco Beltrão. Fica ligado que a gente tá só começando mais um Sintonia da Cidade nessa super manhã de segunda-feira, 8 de junho de 2026. Bom dia, dona Polaca. Bom dia, dona Elenice.
1: Bom dia.
0: Sempre escutando nós em casa, né? Com o seu cigarrinho de paia, escutando rádio, tomando mate. Que beleza. Bom dia.

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1: Os perigos do crédito. Quem fica por fiador de outrem sofrerá males, mas o que foge de o ser estará seguro. A palavra original hebraica que se traduz por outrem no texto de hoje significa literalmente estranho, alguém que você não conhece ou conhece pouco. Não é prudente ser fiador de um desconhecido, embora muitas vezes você só conheça realmente uma pessoa quando lhe dá dinheiro ou poder. Existe algo fascinante, misterioso e ofuscante com o dinheiro. Ele cega, confunde e corrompe muita gente. Amizades foram desfeitas, famílias destruídas e relacionamentos rompidos porque alguém foi avarista de uma pessoa que dizia ser amiga. O texto de hoje não tem que ver simplesmente com o ato de ser fiador de outro. O tema de fundo é o mau uso do crédito. Não existe base bíblica para afirmar que o uso do crédito seja errado. Mas existem abundantes conselhos sobre o sábio uso do dinheiro. Quando você pede dinheiro emprestado, se coloca numa situação de dependência que não é saudável. A cultura dos nossos dias é consumista. A propaganda tem como propósito vender o que você nunca imaginou comprar. Existe algo de cruel na publicidade que cria em você necessidades que não existem. A pessoa sente-se infeliz e miserável por não poder comprar o que vê na televisão, no jornal, e acaba gastando dinheiro que não tem. O cartão de crédito e o cheque especial facilmente se tornam passaportes para a autodestruição. As dívidas se transformam numa bola de neve que aumenta de dimensão à medida que o tempo passa. O conselho de hoje é: não pense que a melhor ajuda que você pode oferecer a uma pessoa que está se afogando no mar das dívidas é emprestar-lhe dinheiro ou ser fiador dela. A melhor saída nessas circunstâncias é ela parar e reavaliar o sistema de vida e as prioridades. Ver onde está sendo gasto o dinheiro. Depois, confiar em Deus, clamar, ser fiel a Ele na administração dos recursos financeiros e acreditar que Deus pode colocar em ordem a escala de valores e prioridades para sair da situação na qual se encontra. Lembre-se, quem fica por fiador de outrem sofrerá males, mas o que foge de o ser estará seguro.
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2: Bom dia, Dona Maria. Como que está suas crias? Agora 8h15, tudo bem com você? Tudo certo? Bem com a gente que estamos aqui de volta ao começo para mais uma semana. E quando se fala de volta ao começo, quem vem cantando com tudo esse grande sucesso é o Roupa Nova, Abrindo por aqui mais uma semaninha de muita música legal. De volta ao começo, Roupa Nova, bom dia.

0: Zezé de Camargo, com mais sucesso pra você. Daqui a pouco a gente volta com mais músicas. Bom dia.
1: Essa você precisa anotar, porque agora vamos apresentar dicas e truques para a sua cozinha. Se o feijão ficou muito salgado, adicione algumas folhas de couve. O couve absorverá o excesso de sal e dará um ótimo sabor ao feijão. Daqui a pouquinho tem muito mais. Fique com a gente.
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4: Ok, bom dia pra você, tudo bem? Ótima manhã de... mais uma super manhã de segunda-feira. Vamos até às 11 horas com muita música legal no seu rádio, informações. Bom, gente, ontem, entre Marmeleiro e Francisco Beltrão, a polícia militar prendeu 35 motocicletas por irregularidades durante a Operação Francisco Beltrão em Marmeleiro. Ontem, para quem ia por Itapejara do Oeste, de Beltrão para Itapejara, viu muitos a pé, vindo embora, com o capacetinho na mão. É, alguns amigos que passaram por lá disseram que viram muitos motociclistas indo embora a pé por ter sua moto guinchada pela equipe da Gotran aqui em Francisco Beltrão, onde 35 motos foram presas por irregularidades. A polícia realizou neste domingo operação disciplina viária nos municípios de Beltrão e Marmeleiro, e a ação contou com a atuação integrada de equipes da Gotran e 1ª e 2ª Companhia Rocan, Batalhão de Polícia Rodoviária, e efetivo da 1ª Companhia do 21. A operação teve como principal objetivo promover a segurança viária, preservar vidas, intensificar a fiscalização do cumprimento das normas de trânsito, coibindo condutas que colocam em risco a integridade dos usuários da via pública. As ações foram concentradas especialmente no período da tarde de domingo, horário que historicamente registra elevado número de denúncias relacionadas à perturbação de sossego, direção perigosa, excesso de ruído e demais infrações praticadas principalmente por motociclistas. Dessa forma, a operação buscou atender demandas recorrentes apresentadas pela comunidade. Durante as fiscalizações, foram constatadas diversas irregularidades, entre elas a condução de veículo por pessoa não habilitada, circulação de veículos sem placa de identificação, adulteração de características, equipamentos obrigatórios ineficientes ou inoperantes, documentação irregular, direção perigosa e casos envolvendo suspeita de adulteração de sinal e identificador veicular. Além de infrações de trânsito, a operação também resultou na apreensão de entorpecentes, incluindo maconha, haxixe e cocaína, com encaminhamento para, ou seja, os envolvidos para a polícia judiciária. E também foi identificado um veículo com indícios de adulteração de sinal identificador, sendo adotados os procedimentos legais cabíveis. Resultado dessa operação, mais de 100 notificações de trânsito lavradas, 35 motos removidas ao pátio, 3 automóveis removidos ao pátio, 1 moto apreendida, 1 pessoa presa, 1 termo circunstanciado de infração penal por direção perigosa, 1 flagrante por dirigir sob efeito de droga e posse de maconha e haxixe, 1 flagrante por posse de cocaína e valores em dinheiro, 1 veículo identificado como indícios de adulteração de sinal identificador, fiscalização de veículo com adulteração de características e outras irregularidades administrativas. Então bem, 4 polícias da Gotran, 4 da 1ª Companhia, 3 da Gotran da 2ª Companhia, 4 da Rocan, 5 policiais da 1ª Companhia, 2 policiais serviços do PCs, 6 policiais militares da Polícia Rodoviária, 6 viaturas, 1 moto, mas que polícia velha foi numa galera pra lá ontem, né? Fez uma limpa ontem no trânsito aqui em Beltrão, e ontem também em Marmeleiro. Primeira e segunda companhia da nossa região aqui, né? Em Marmeleiro e Beltrão, né? Alô, Ivete Faedo, bom dia pra você.
5: Tudo bem?
4: Boa semana, obrigado também pela audiência. O Vitor Caliscura junto com a gente. Alô, seu Vitor, como é que tá aí com a netinha no colo, curtindo a programação? Bom dia, seu Vitor. É uma netinha ou netinha? Acho que é netinha, tá com a roupinha rosa, né, seu Vitor? Um abraço, obrigado pela audiência. Sempre ouve a gente, seu Vitão, também, né? Mas que beleza. A Gotran também ontem, então, prendeu o homem com porte de drogas aí, né? Por tráfico de drogas, melhor assim. A equipe de operação de trânsito, Gotran, aqui do primeiro companhia, aqui do 21º Batalhão. Ontem, 18h30, domingão, na Augusto Mesomo, adjacente ao prolongamento da Júlia... Ah, foi por lá então o negócio aqui. Muito bem. Na Júlia Assis, avistou um homem que era conhecido da equipe. Possuía denúncias no 181 pelo crime de tráfico de drogas. O homem foi abordado e durante busca pessoal encontraram com ele 6 porções de cocaína, pó, que após pesado totalizou 4 gramas e 450 contas em dinheiro. O homem foi preso e encaminhado para a central de flagrantes da 19ª da Civil para procedimentos judiciários, né? Ok. Trabalhar na Sadia ninguém quer de madrugada, né? De pinar frango, coisa errada, né? O negócio é vender pó. Ganha mais dinheiro vendendo pó, né? Mais sossegado. Daí o cara dorme louco, de medo de acordar com um pesaço na porta de madrugada pela equipe da polícia. Descobriram eu, agora vai preso. Né? Uma mulher sofreu queda de moto após sofrer queda na 483. Coitada, mulher. Quer tomar uma cuia aí? Uma mulher precisou ser socorrida após uma queda de moto na tarde deste domingo, na rodovia 483, em Francisco Beltrão. Segundo informações, a vítima seguia pela rodovia com uma moto Yamaha YBR, né? Quando acabou sofrendo a queda. A condutora sofreu ferimentos e foi socorrida por uma equipe dos bombeiros e removida ao hospital para atendimento médico. As causas do acidente não foram identificadas, né? Muito bem, me botaram um ponche aqui, né, rapaz? Não gravou? Não gravou. E o importante é isso, né, gente? O importante é que realmente... 8h35. A gente traz as informações de hoje aqui no seu rádio, é claro, para você que ouve a gente também através do aplicativo. Que bom que está com a gente, fica aí. Permaneça com a gente aí no seu aplicativo. A gente vai com você até às 11 horas com muita informação e muita música no seu rádio, tá bom, gente? Também queda de moto na estrada da Santa Bárbara. Um sinistro de trânsito registrado na tarde de sábado às 15h25 na estrada próximo ao Colégio Agrícola, aqui em Francisco Beltrão, uma queda de moto. O condutor de 19 anos sofreu ferimentos e a passageira de 16 também tiveram ferimentos moderados. Eles foram socorridos pelos bombeiros e encaminhados para atendimento médico. Mais um acidente de trânsito ontem em Francisco Beltrão, então envolvendo moto todos os dias praticamente, né? Por falar em moto, um beijo ao meu amigo Baixo Motos, né? Tá aí arrumando a nossa moto, né? Querido Baixo. Não é, vai ter que trocar o motor de partida, motor de arranque. Meu Deus, Baixo. De manhã, segunda-feira, domingo, vem com essas notícias ruins já pra mim, pelo amor de Deus. Mano. Podia falar, não, eu vou dar um jeito que... Não, tem que trocar porque já foi arrumado, né, Baixo? É, faz parte, né? Faz parte. Tá certo. Quem sabe, sabe. Conhece bem, né? Meu amigo Baixo, da Baixo Motos, muito obrigado. Mais essa parceria aí. A gente manda um abraço especial.

0: 8 horas e 37 minutos, bom dia para você que tá ouvindo a programação 106 aí também no seu carro, no seu rádio, onde você estiver. Muito obrigado pela sua audiência. Quem que é esse vereador aqui de Renascença? Faleceu quando? Dia 7? Ex-vereadora Dairo Ferreira dos Anjos, Renascença, decreto luto oficial. Faleceu domingo, ex-vereador Adair Ferreira dos Anjos, 71 anos, homenagens acontecendo na cripta da Igreja de Renascença, Igreja Matriz, sepultamento marcado para as 10 horas de hoje de manhã, né? Hoje pela manhã, no cemitério municipal. Ele que era da linha Barrinha, zona de Renascença, ao longo da sua trajetória, dedicou em desenvolvimento, exercendo 3 mandados consecutivos como vereador, né? Em Renascença. As importantes contribuições para a história da política Renascença, participou de elaborações da lei orgânica do município, promulgada em 90, documento que estabelece os princípios fundamentais da administração. Então tá aí nossos sinceras condolências à família do ex-vereador, o Adair Ferreira dos Anjos, né? Faleceu ontem em Renascença. 8h38 agora, alô, bom dia para Maria Reck também ouvindo a gente aí, alô Nair Veiga, bom dia, um monte de gente que ouve a gente na live do Facebook, muito obrigado também, tá, vocês que sempre estão com a gente aí, obrigado, vamos até às 11 horas com muita música legal no seu rádio, bom dia para você que ouve a programação 106, eu, gente, você viu aquele terremoto ali que aconteceu, credo, né, que loucura aquilo, rapaz, meu Deus do céu, você viu só? Um terremoto. Onde é que foi? Lá nas Filipinas, né? Prédios caindo durante um terremoto. 32 pessoas morreram. Nesse terremoto, um tremor registrado na ilha de Mindanão. Né? Mindanão, nas Filipinas. Possui 27 milhões e 300 mil habitantes. A alerta de tsunami também foi acionado como previsão de ondas a mais de 1 metro acima do nível do mar. Terremoto de magnitude 7,8 atingiu a ilha de Mindanão, nas Filipinas, nesta segunda, noite de domingo lá, né? Informou o Centro Alemão de Pesquisa em Geociências. Tremor chegou a derrubar prédios na região. O terremoto deixou 32 pessoas mortas, 129 feridas, segundo autoridades da Manila. O alerta inicial indicava a magnitude 8,2, mas foi revisado pelo Instituto Alemão posteriormente. Um alerta de tsunami chegou a ser ativado nas regiões do país e da vizinha Indonésia. A Agência Sismológica Filipina identificou ondas de tsunami de diferentes alturas em 6 estações de monitoramento, sendo a mais alta de 1,4 metros. O epicentro do tremor ocorreu com profundidade de 10 quilômetros, segundo o GFZ. Mindanão é a segunda maior ilha das Filipinas em extensão e fica no sul do arquipélago. Possui 27 milhões de habitantes, o que torna a 7ª ilha mais populosa do mundo. O país faz parte do Anel de Fogo, região dos vulcões e fossas oceânicas que cercam parcialmente a bacia do Pacífico e que é realmente altamente propensa a movimentos sísmicos de grande magnitude, né, gente? Então tá aí essa tragédia aí, um terremoto que atingiu a ilha de Mindanão, nas Filipinas, deixando quantas pessoas mesmo? 37 mortos. Caiu o prédio lá, coisa mais horrível, viu, gente? Coisa triste mesmo, viu? É o mundo com seus abalos sísmicos. Daqui a pouco, gente, vou contar uma história pra você que ouve a gente. Alô, Zélia! Pessoal de Itapejara do Oeste, Barra Grande, bom dia. Recebeu as minhas linguiças, Zélia, querida? Um abraço pra vocês aí, tá? Durante 4 anos, gente, olha só essa história. Daqui a pouco eu vou contar pra você. Durante 4 anos, a norte-americana Chastity Patterson, ela mandou mensagens, ou seja, o pai dela morreu. E ela continuou mandando mensagens para o celular do pai, que já era falecido, ela sabia tudo, o pai foi enterrado. Mas ela, para desabafar para considerar ainda a morte do pai, mandava as mensagens de superação, falando de saudade, compartilhar grandes vitórias da vida, como por exemplo a superação de um câncer, formatura na faculdade. Já já essa história é para você, eu vou contar. Ela mandava mensagem pro celular do pai. Só que quem comprou o número do falecido pai foi um outro homem que perdeu a sua filha também. Também havia perdido um ente querido, por exemplo. E ele começou a responder a menina, também afagando o seu coração, assim como ela. Uma linda história para você daqui a pouquinho. Uma rápida história para você aqui no Sintonia. Eu já conto essa história para você que está ouvindo a gente. Uma história bem legal, tá, gente? De superação aí, de conhecimento, de vitória e de alegria para esses dois que se encontraram através da internet. E um aí supria a saudade do outro, né? Muito legal essa história. Já já eu trago para você. Tava lendo ontem, por um acaso, encontrei na internet essa história e resolvi trazer para os nossos amigos aqui ouvintes, tá bom? Já já eu compartilho com você essa linda história, tá bom, gente? Bom dia, cidade, bom dia hoje, segunda-feira. Vai daí que a gente vai daqui, vamos recebendo também o carinho dos ouvintes, né? Muitos amigos que ouvem a gente por aí, muito obrigado, tá bom? Hoje, dia 8 de junho, aniversário aqui do Vasco da Gama, campeão da Copa do Brasil de 2011. Ah, em 2011, tá aqui, ó, hoje aniversário, né? Quando o Vasco foi campeão em 2011 da Copa do Brasil, legal, né? Muito legal. As informações policiais da região sudoeste, deixa eu dar uma passadinha também aqui para nosso grupo diário da informação. O que temos de informações aqui hoje? Os destaques também é para a ocorrência da ontem, né? Ocorrência de ontem aí é sobre a polícia militar que fez uma limpa aqui, né? Blitz para todo quanto é lado, entrada da cidade, né? Muita gente ontem recebeu um livramento, né? Gente que perdeu sua moto para a polícia, mas com certeza um livramento pela frente aí, né, gente? Não adianta. A gente tem que compartilhar esse tipo de notícia, porque realmente, documento atrasado, não adianta, né? Pessoa sem habilitação dirigindo aí em rodovias, foi o que aconteceu ontem. Um trabalho fantástico aí, o Coronel Pitts também já estava na região, veio de Curitiba ontem para cá, né? Aí o Coronel chega, já vem mostrando trabalho, vem mostrando serviço já, né? Já vem com ordem também do escalão, da alto escalão da polícia do Paraná, de Curitiba, para intensificar esse tipo de atuação, e já volta para a capital com resultados positivos também, é claro, né? É o trabalho da polícia sendo muito bem feito aqui na nossa região sudoeste do Paraná. As informações, destaques do Brasil no seu rádio por aqui também. Olha só aqui, ó. O turista ficou famoso, aquele que pulou nas Cataratas do Iguaçu para recuperar o celular, né? De coragem, homem, né? Tudo para um celular. Se a mulher dele tivesse caído na água, ele não ia pular de atrás, mas o celular caiu e pulou, né? Se bem que foi naquela, não foi na cachoeira, na catarata, né? Foi naquele lugar onde fica admirante. Como é que chama aquilo lá mesmo? Eu esqueci o nome. Nas passarelas, né? Incêndio em empresa de Guarulhos reacende após 23 horas de combate. Incêndio destrói quase 30 ônibus de garagem em Belo Horizonte. Funcionário morre soterrado em serragem após cair em silo de fábrica em Minas Gerais. Idosa morre após sofrer descarga elétrica enquanto limpava a cozinha no interior da Bahia. Jovem de 25 anos morre e outra pessoa fica ferida após acidente de moto em Ponte, na Bahia. Homem morre e outras 5 pessoas feridas após 2 carros baterem de frente em rodovia no Paraná. Barman morre em acidente de carro em Fortaleza. Turista uruguaio morre afogado em praia de Arraial do Cabo, no Rio de Janeiro. Esposa de motorista morre soterrada por carga de caminhão que tombou na BR-282 em Santa Catarina. Mulher morre e outras 11 feridas pessoas, ou seja, após ônibus tombar na BR-290 do Rio Grande do Sul. Policial militar de folga é baleado ao intervir em tentativa de roubo no Morumbi. Motorista foragido por homicídio ou estupro é suspeito de matar homem em São Paulo. Cão farejador localiza 300 quilos de drogas em zona sul de São Paulo. Mato Grosso, cavalaria da PM conduz dois faccionados e apreende 13 quilos de drogas em Nova Mutum. Essas são as principais notícias do Brasil. E já já do mundo por aqui também no seu rádio. Bom dia pra você, Boletim Policial. Olha, buena que tal? Agora 12 Sim. para as 9 da manhã. Tudo bem, querido? Tudo bem, querida? Ótima manhã de segunda-feira pra você. Daqui a pouco tem Cláudio Melo com informações. E a unidade móvel por aqui já já.
1: Bom dia!
0: Bom dia pra você que ouve a gente também aí. Como é que diz aqui, ó? Signo de touro, mente agitada e boa fase para estudos, conversas e organização. No amor, evite dramas antigos. Olha só o recado dos signos aqui. É, não acredito nisso aqui. É, não tá nada a ver isso aqui. Nada a ver. Quem acredita em signo, tudo bem. Tem jeito de pessoa, eu acredito, sabe no quê? A pessoa de touro, a pessoa de escorpião, de uma forma de ser assim, sabe? Ele é assim porque ele é de aquários, sim. Ele é aquariano, ele é taurino, eu acredito sim. Mas falar que vai acontecer tal coisa na vida do cara porque é isso, porque é aquilo, aí não me vem com isso aí, que a minha vida pertence a Deus, né, rapaz? E só ele sabe da última notícia a ser dada. Designada. Não é assim? As internacionais no seu rádio a partir de agora. Trump afirma que pedirá a Netanyahu que não retalie Irã após ataques de sites. Com 100 dias de guerra, ataques entre Irã e Israel avançam. Papa Leão celebra missa para mais de 1 milhão de fiéis em Madrid. Hezbollah confirma ter atacado o norte de Israel. Tiroteio em festival deixa 12 feridos em Ohio, nos Estados Unidos. Ataque a tiros mata um e fere 5 em Israel. Suspeito é morto pela polícia. Keiko Fujimori e Roberto Sanchez disputam presidência do Peru em meio à crise política. Israel ameaça intensificar ataques no Líbano após disparo de mísseis no Irã. Trump adverte o Irã que ataque contra Israel não vai ajudar na negociação. Bolívia aprova lei em estado de emergência após semanas de protestos. Avião particular explode após cair em aeroporto na República Dominicana. Ao menos 2 pessoas morreram. É, rapaz. Enfim, as informações do Brasil e do mundo por aqui no seu rádio. Já já tem também conexão à Serve Rádio com Darcy Almeida daqui a pouco no seu rádio. E no mais, como é que você tá? Tá tudo bem por aí? Como foi seu fim de semana, meu amigo? Deu certo? Foi tudo ok? Tudo bem com você? Não caiu no blitz aí da polícia? Não caiu? Então tá tudo certo. A música de volta no seu rádio. Bom dia!

0: Diego e Vitor Hugo, Lauana Prado, Camisola e Fio. Coisa boa, hein? Bom dia, a gente já volta com mais músicas no seu rádio daqui a pouquinho, fica ligado.
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2: Nove horas e um minuto.

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Cauã, Lauana Prado, Admita, o novo sucesso da dupla com ela, mais uma super participação por aqui. E você tá bem? Como está a sua manhã de segunda-feira por aí? Já tomou um chimarrão? Tomou um cafezinho? Bom dia pra você, obrigado pela sua audiência. A gente já volta com mais músicas aqui no Sintonia da Cidade. Bom dia!

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7: Fala, meu brother. Cláudio Melo, começando a semaninha por aqui. Está aí com o Ricardo Kaspersky, não é isso? Engenheiro agrônomo, falando um pouquinho mais sobre o tempo também aqui em Francisco Beltrão, região. Cláudio, bom dia.
8: Chegando com mais uma semana. Bom dia para você que está ligado conosco. Bom dia, Gilson. Bom dia, ouvintes. Hoje, segunda-feira. Ricardo Kaspersky, engenheiro agrônomo aqui do Deraldo, falar um pouquinho de como fica o clima-tempo nessa semana. Bom dia, Ricardo.
9: Bom dia, Cláudio. Bom dia, ouvinte da Rádio Nauim. Essa semana, diferentemente da semana anterior, ela será com oscilação de chuva e tempo bom, né? Vai ser uma semana de temperatura um pouco baixa, né? Mas não tão diferente a máxima como a mínima, né? Mas assim, durante um dia chove, um dia fica com garoa, um pouquinho de sol. Isso até sexta-feira, esse tempo vai, digamos assim, se arrastando nesse tipo, nessa situação.
8: Então, um clima mais ou menos ameno aí, média de 14, 15 graus.
9: Sim, clima mais ameno, né? E interessante que na quinta-feira, quarta e quinta, a mínima e a máxima chega a 1 a 2 graus de diferença, né? Uma sensação térmica bem homogênea, digamos assim. Mas até sexta-feira, dessa forma, sol, chuva e a temperatura bem mais estável.
8: Muito bem. A questão da plantação nesse momento?
9: Nesse momento, os produtores aí estão entrando na reta do final do plantio do trigo, né? Provavelmente mais 10, 15 dias o trigo todo será plantado. E o produtor estão terminando a colheita do feijão e também já no início da colheita do milho safrinha.
8: Tá certo. O trigo?
9: O trigo estão plantando, né? Já deve estar em uns 80, 90% do trigo plantado. E até o presente momento, e as condições climáticas são muito boas para o trigo, né? A previsão que se tem é do El Niño forte, que pode se confirmar e atrapalhar na colheita do trigo, desse trigo.
8: Esse é o Ricardo Kaspersky, engenheiro agrônomo aqui do Deral. Informações da Nauim, repórter Cláudio Melo.
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3: Hello, my people, my darling, my friend. Tudo bem, queridos? Beleza aí? Tudo certinho com você? Então tá bom, vamos lá, trazendo por aqui mais informações sobre saúde para você que ouve a programação 106 aí. No mais, tudo bem? Tudo legal? Como está a sua saúde? Como é que estão os seus exames laboratoriais? Tem feito exames de rotina? É bem importante, tá, gente? Faça seus exames, tá bom? Não vai ficar sem fazer exame aí, que é muito importante. Como é que, saber como é que tá o sangue, né? Se tá tudo bem, se não precisa de uma vitamina, né? É muito importante. Bom, dentro do quadro Momento de Saúde, também tem um Alimente-se Bem, aqui pra você curtir na programação 106, ouve aí.
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5: Conservar bem os alimentos é importante para aumentar a sua durabilidade e evitar o desperdício. Sabia que existe uma forma de organizar a geladeira para garantir uma boa conservação? Na porta, guarde bebidas e geleias. No compartimento superior ficam os frios e as carnes refrigeradas. Na primeira prateleira, coloque leite e comidas prontas. Na segunda, guarde ovos e frutas aquosas como melancia e laranja. Os outros tipos de frutas e carnes em descongelamento ficam aqui, na terceira prateleira. Verduras e legumes devem ficar dentro da gaveta. Já os peixes e outros produtos congelados, guarde no congelador. Viu como é fácil? Uma geladeira organizada faz toda a diferença.
6: Saúde. Consulte o seu dentista. Saúde bucal é mais do que manter apenas os dentes bonitos. Em particular, a doença periodontal está ligada a um maior risco de doenças cardíacas e diabetes. Então, visite seu dentista.
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3: E aí, bom dia, 9h20.
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3: Meu brother Darcy Almeida, bom dia, Darcy.
8: Fala, Gilson, Rafael, muito bom dia para você, meu amigo. Bom dia a todos os ouvintes da Rádio Anauim FM de Francisco Beltrão. E sua voz pode abrir portas e a ACFB sabe disso. Profissionais que desejam aprimorar a capacidade de comunicação, ganhar mais confiança ao falar em público e desenvolver habilidades de influência terão uma oportunidade especial aqui em Beltrão. O ponto de atendimento ao empreendedor da CFB abriu inscrições para o curso de oratória, programado para os dias 23, 24 e 25 de junho na CFB, com o instrutor e comunicador o Douglas Crescêncio. Inscreva-se hoje mesmo no site acfb.com.br no curso de oratória e saia na frente da concorrência. E a formação de novos talentos para o mercado de trabalho e o fortalecimento do ecossistema de inovação regional estarão em destaque no próximo Café ACFB, amanhã, terça-feira, dia 9, das 8 às 9 da manhã, na ACFB. A pauta principal será o programa Jovem Aprendiz, com a apresentação da coordenadora do Núcleo de Recursos Humanos da ACFB, a Luana Araújo. Na sequência, os participantes vão acompanhar o lançamento de mais uma edição do evento Startup Weekend, um movimento voltado ao desenvolvimento da tecnologia, inovação e empreendedorismo aqui na região sudoeste do Paraná. A apresentação será conduzida pela Jeane Debaldi, que é coordenadora do Núcleo Sudovalley. O Café Acefb é um espaço de compartilhamento de conhecimento entre empresários, estudantes, lideranças, influencers e a imprensa. E o próximo sábado, dia 13 de junho, promete reunir duas grandes paixões dos brasileiros, especialmente os que moram aqui no sudoeste do Paraná, futebol e também o sonho da casa perfeita. No mesmo dia em que a seleção brasileira faz a estreia na Copa do Mundo de Futebol contra Marrocos, acontece a abertura oficial da Feira Arquidecora e Casa que Quero, um dos principais eventos voltados à arquitetura, decoração, construção civil e mercado imobiliário aqui no Paraná. O evento acontece a partir das 10 horas da manhã no Centro de Eventos do Parque de Exposições, aqui de Francisco Beltrão. A realização da Feira Arquidecora e Casa que Quero é da Sudenge, do Nudearc e também do Núcleo Imobiliário de Beltrão. Valeu, Gilson Rafael. Foram esses os destaques desta manhã de segunda-feira. A gente volta quarta-feira com mais informações aqui no Conexão Acefb. Uma boa semana a todos e até mais.
3: Obrigado, Darcy. Até a próxima. Valeu. Tamo junto.

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1: Ana Maria, tudo bem, Ana Maria? Como você está? Como está, querida? Tudo bem? Perguntei o que você está fazendo. Eu tô cuidando da minha filha. Muito bem, limpando a casa. Tá bom. E queria ouvir a Maiara e Maraíza. Eu falei, então pede mais duas. Daí ela falou, sério? Ai, que bom. Eu falei, então tá bom. Então tá aí, ó. Pede mais duas. Ela pediu. Maiara e Maraíza, quem sente saudade sou eu. Seu desejo com beijos, blues e poesia. E Raquel Teixeira e o Ronei Roberto, galera de Pato Branco aí, tá fazendo muito sucesso. A gente toca pra você assim também, tá bom, Ana? Obrigado pela audiência. Valeu, bairro Cango aí, ó.

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Vamos apresentar dicas e truques para a sua cozinha. Para cortar o queijo em fatias, use uma faca sem corte. Nesse caso, ela cortará melhor que a faca afiada. Daqui a pouquinho, tem muito mais. Fique com a gente!

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8: E aí, tudo bem? 19 para as 10 agora. Mais uma super manhã de muita música no seu rádio. Bom dia.
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8: Agora exatamente 9h42, Gnu junto com a gente por aqui mais uma vez. Alô, Vilmar Vicelli, obrigado pela companhia ontem, meu irmão, valeu. Tudo certinho, tudo na paz, então tá bom. Mais um Mundo de Tecnologia por aqui com o apoio dessa empresa que a gente adora. Mundo da Tecnologia, bom demais, né? Alô, Gnu Informática, obrigado mais uma vez, meu amigo Vilmar Vicelli. Tudo certinho por aí, tudo legal, então tá bom. Valeu, tamo junto, né? Tem também o Tá Na Tela por aqui, que é bem legal, junto com o Mundo Tecnologia. Daqui a pouquinho a gente apresenta pra vocês aí, tá bom, gente? As informações tecnológicas do Brasil e do mundo por aqui também. É muito legal, né? Esse quadro aqui, eu adoro esse quadro que a Gnu apresenta pra gente todos os dias, tá? A gente fala um pouquinho mais sobre inovação, tecnologia, as notícias desse segmento pra você também. Aqui você ouve com o apoio da Gnu Informática todos os dias, tá? Aqui no seu Sintonia da Cidade. Quem tá com a gente por aí, ouvindo a programação 106, fala oi pra gente aí, fala bom dia no WhatsApp, peça sua canção, peça sua música, a gente faz questão de tocar o que você quer ouvir aqui na nossa manhã também, tá bom? Fica à vontade, pergunta aí, adiciona no WhatsApp 98822-3529. Startup brasileira cria cérebro com IA para deixar robôs mais inteligentes. NVIDIA e SK Hynix preparam um anúncio conjunto em meio à crise de IA. Relatório da ONU alerta para impacto ambiental crescente da inteligência artificial. Sonda perdida pela NASA em Marte vai parar em cemitério de espaçonaves. OpenAI quer transformar ChatGPT em um super app. É o Mundo Tecnologia por aqui no seu rádio, com apoio da GNU Informática.
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0: De volta por aqui no seu rádio.
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0: Tudo bem aí?
1: 6.3.
0: Ah, como é que tá as coisas? Tudo certinho? Então tá bom. Um bom dia por você, pra você, onde você estiver por aí. Muito obrigado pela sua audiência. Aqui no seu rádio, muito mais músicas. Agora tem Jeff Zanata pra você curtir. Coração Mato Grossense, bom dia.

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1: Agora 9h50, 10, faltando para as 10 em Francisco Beltrão, Paraná, Sul, Brasil, Mundo. E aí, gente, tudo bem? Você lembra que eu tinha falado para você da história da moça que estava mandando mensagens para o número do pai falecido? Para você entender melhor essa história, que impressionou inclusive a internet, muito legal. Jovem envia mensagens por 4 anos para o celular do pai morto, até que recebe resposta. Você continuaria mandando mensagens para o celular de alguém que já partiu? Para a americana Chastity Patterson, essa foi a forma encontrada para lidar com a ausência da saudade. Durante 4 anos, ela usou um antigo número do falecido pai como um refúgio virtual para desabafar sobre a saudade e compartilhar grandes vitórias na vida, como a superação de um câncer e a formatura na faculdade. O que a jovem não imaginava era que suas palavras estavam cruzando o caminho de outra dor. Na véspera do 4º ano da morte do pai, veio a grande surpresa. Uma resposta inesperada de Brad, o homem que havia herdado a linha telefônica antiga e acompanhava toda a jornada dela em silêncio. Brad contou também que havia perdido a filha em um trágico acidente de carro em 2014 e confessou que os textos diários de Chastity funcionaram como uma força que o manteve vivo durante os anos mais sombrios do luto, terminando a mensagem dizendo quanto estava orgulhoso da mulher que ela se tornou. A história voltou a viralizar e emocionou milhares de internautas ao desabafarem sobre o relato. Muitos ressaltaram que o apoio para superar a dor da perda e recuperar a esperança pode vir no lugar do lugar mais improvável. Legal, né? Ela mandava as mensagenzinhas assim, gente, ó. Oi pai, sou eu. Amanhã vai ser um dia difícil de novo. Já fazem 4 anos que te perdi e nem um dia passo sem que eu sinta a sua falta. Muitas coisas aconteceram nesse pouco tempo, mas tenho certeza que você sabe. Como eu te conto sempre, venci o câncer e não fiquei doente desde que você se foi. Bem legal. E mandava mensagens assim, gente, aleatória para esse homem. E o cara tinha perdido uma filha também. Até que um dia ele respondeu: oi, querida. Eu não sou seu pai, mas tenho recebido todas as suas mensagens durante os últimos 4 anos e fico esperando suas mensagens matinais, as suas atualizações noturnas. Meu nome é Brad, perdi minha filha em um acidente de carro em agosto de 2014 e suas mensagens me mantinham vivo. Quando você me manda mensagem, eu sei que é uma mensagem de Deus. Sinto muito que você tenha perdido alguém tão próximo de você, mas tenho ouvido você durante esses anos e vi você crescer e superar mais que qualquer um. Eu queria te mandar mensagem faz anos, mas não queria acabar com seu coração. Você é uma mulher extraordinária e desejo que minha filha tivesse se tornado a mulher que você é. Obrigado por suas atualizações diárias. Você me lembra que existe um Deus e não foi culpa dele que minha menininha se foi. Ele me deu você, meu anjo, e eu sabia que esse dia chegaria. Tudo vai ficar bem, continue se cuidando todos os dias e brilhar a luz que Deus te deu. Sinto muito que tenha que passar por isso, mas se isso te torna melhor, eu estou muito orgulhoso de você. Você viu só, gente? É emocionante, não é? Legal demais, né? Que história linda, gente. 6:50 agora, daqui a pouco tem o Padre Ezequiel Dalpozo para você que gosta de ouvir as palavras amigas do Padre Ezequiel. Só que antes tem intervalo e tem mais músicas, daqui a pouco mais sucesso pra você e já a gente volta. Bom dia, intervalo e a gente tá de volta. Fica aí, não sai daí, viu? Porque aqui o programa é muito legal. Beijo pra você, fica ligado.
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6: A convocação de Ederson para a Copa do Mundo fez a Atalanta entrar para a história do futebol brasileiro. Com o corte de Wesley por lesão, o volante foi chamado por Carlo Ancelotti e se tornou o primeiro jogador do clube italiano a ser convocado para defender a seleção brasileira em uma Copa do Mundo. A marca é ainda mais curiosa, porque a Atalanta nunca conquistou o campeonato italiano, mas vem se consolidando como uma das forças do futebol europeu nos últimos anos. Aos 26 anos, Ederson construiu uma trajetória de superação. Revelado pelo Cruzeiro, ele também passou por Corinthians e Fortaleza, antes de chegar ao futebol italiano. Na Atalanta, conquistou espaço, virou titular absoluto e foi campeão da Liga Europa na temporada 2023/24, tornando-se uma das principais referências do meio-campo da equipe. A convocação também tem um significado especial para Mato Grosso do Sul. Natural de Campo Grande, Ederson pode se tornar o primeiro jogador nascido no estado a disputar uma Copa do Mundo pela seleção brasileira. Agora, ele se apresenta ao grupo nos Estados Unidos para reforçar a equipe na busca pelo hexacampeonato.

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1: O caipira entra no consultório médico com a esposa e 9 crianças a tiracolo, querendo saber um jeito de não ter mais nenhum filho.
2: É, o senhor usa preservativos?
3: Preservativo? Que negócio é esse, doutor?
1: Muito prestativo, o médico explicou o que era e até deu algumas camisinhas para o caipira, que saiu de lá feliz da vida. 6 meses depois, ele voltou ao consultório com a esposa grávida e reclamando.
3: Seu doutor, esse remédio é uma porcaria. Nós já vamos ter outra criança.
2: Mas o senhor usou os preservativos?
3: É claro que sim, doutor. Eu usava ele todo santo dia. Só tirava pra mijar e pra fazer amor.

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0: Olá, meu caro e minha cara ouvinte, estamos juntos para este momento de reflexão, o momento despertai para o amor. Eu desejo a você uma semana de força e de fecundidade, que aquilo que nós fazemos possa gerar frutos, produzir frutos para todos. Eu gostaria de falar sobre a decisão. Nós precisamos decidir continuamente. Um obstáculo para a tomada de decisões na vida é a ideia de querer manter abertas todas as portas. Quer dizer, ao decidir-me por um caminho, ao mesmo tempo decido-me contra outro. E ao abrir uma porta, fecho outras. Mas para alguns, viver com portas fechadas é difícil. Entretanto, deixar todas as portas abertas deixa as pessoas expostas à correnteza que não faz bem à alma e elas ficam estagnadas. E de repente, em determinado momento, essas portas abertas batem e se fecham. E quem quiser mantê-las abertas acaba mesmo diante de portas fechadas. Um exemplo é uma aluna que está diante desse dilema. Está no ensino médio e ela não sabia que área deveria escolher para continuar seus estudos. Ela havia obtido notas boas em todas as matérias e poderia tanto estudar medicina quanto música, matemática ou educação física. Ela gostaria de seguir todas as carreiras, o que não seria possível. Assim, ela teria que optar e decidir. Se eu optar pela medicina, só poderei praticar a música e o esporte como um hobby, mas não com igual vigor com que me dedicaria se tivesse optado por uma dessas áreas. E se eu me formar em matemática, minha vida será bem diferente da vida de uma médica. Esse era o problema dessa moça. Exatamente as pessoas com muitas portas abertas para escolher são as que mais têm dificuldade para se limitarem a uma só. É preciso escolher uma porta. No entanto, para avançar em meu caminho, preciso decidir-me a atravessar uma porta. Muitos receiam que possa ser a porta errada, mas o medo deve ser um convite para confiar em Deus, para que Ele mostre a porta que devo atravessar. Deus fala conosco em nossos sentimentos. Devemos levar a decisão para onde sentimos mais paz. Por isso, quando nós vamos pensando nas possibilidades e podemos confiar, independente de qual porta atravessarmos, temos que atravessá-la para seguir adiante, senão ficamos parados. Além disso, a vida não depende somente do fato de nos tornarmos músicos ou médicos, matemáticos ou esportistas. Os caminhos exteriores podem auxiliar no êxito, mas o que interessa no fundo é que nos decidamos pela vida. E nisso, a forma como a vida será concretizada passa a ser menos importante. Caro ouvinte, que esta reflexão nos ajude a pensar sobre as nossas decisões. Um forte abraço para você. Deus te abençoe e te guarde. Uma ótima semana. Em nome do Pai, do Filho e do Espírito Santo. Amém.
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0: Edson Hudson, os irmãos Cadorini por aqui com essa super regravação. Muito legal, né? E aí, no mais, tudo bem? Tudo legal? Tudo certinho? Um abraço pra você que ouve a programação 106. Onde você estiver com a gente, ligado na programação. Muito obrigado. Vamos junto até as 11 horas. A gente vai com você também aí, trazendo muito mais músicas no seu rádio, tá bom? Já já tem mais sucesso pra você. A gente vai trazendo agora mais informações. Quem tá chamando por aqui é a Unidade Móvel, repórter Cláudio Melo, buscando as notícias das ruas da cidade. Alô, Cláudio.
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2: Cabo Sartori está comigo aqui no 21ª Batalhão da Polícia Militar. Vamos fazer um relato do final de semana na área de segurança. Bom dia.
3: Bom dia, Cláudio. Bom dia, ouvintes. Então, iniciando pela sexta-feira, a equipe da Polícia Militar de Flor da Serra do Sul interceptou um veículo Fiat Toro que trafegava pela BR-280 com sinais evidentes de excesso de peso. Diante da suspeita, os policiais eles solicitaram apoio da equipe de marmeleiro para realizar essa abordagem. E durante a vistoria, foram encontradas 50 caixas de vinho de origem estrangeira, todas sem o devido desembaraço aduaneiro. Os ocupantes do veículo eles foram identificados e eles vão responder aí pelo crime de descaminho, né, que prevê a pena de reclusão de 1 a 4 anos. A mercadoria e o automóvel foram apreendidos e encaminhados à Receita Federal de Dionísio Cerqueira.
2: Tá certo. No domingo?
3: No domingo, a equipe da ROCAM, durante motopatrulhamento, aqui na Cidade Norte, em Francisco Beltrão, visualizou uma motocicleta que estava grosseiramente pintada de prata. Em abordagem a essa motocicleta e verificação mais aprofundada de sinais identificadores, foi constatado que ela ostentava uma placa clonada, sendo a verdadeira de uma motocicleta de cor verde. Desta forma, então, foi dado voz de prisão ao condutor e encaminhado juntamente com a motocicleta para a 19ª SDP.
2: Tá certo. As demais ocorrências?
3: Nós tivemos aí no domingo uma grande operação que foi realizada nos municípios de Francisco Beltrão e Marmeleiro, com emprego integrado, né, das equipes da GOTRAN, que é a equipe do trânsito, né, da ROCAM, Batalhão de Polícia Rodoviária e também o efetivo da primeira companhia aqui do 21º Batalhão. Então, essa ação ela foi direcionada especialmente para o período de domingo à tarde. É uma faixa horária ali que tradicionalmente são registradas diversas denúncias relacionadas à perturbação do sossego, direção perigosa, excesso de ruído e outras infrações envolvendo motocicletas, atendendo assim uma demanda recorrente da população. Então, durante as abordagens foram constatadas diversas irregularidades, dentre elas condução de veículo por pessoas não habilitadas, veículo sem placa de identificação, adulteração de características, equipamentos obrigatórios ineficientes, inoperantes, documentação irregular, direção perigosa, entre outras situações, né? Além dos resultados relacionados ao trânsito, onde mais de 37 motocicletas foram recolhidas, mais de 100 notificações foram feitas, a operação também resultou na apreensão de entorpecentes, incluindo maconha, haxixe e cocaína, com encaminhamento de envolvidos à polícia judiciária. Então, essa operação ela teve como objetivo promover a segurança viária, preservar vidas e fiscalizar o cumprimento da legislação de trânsito com foco na identificação e repressão de infrações que representem risco para a coletividade.
2: Muito bem, conversei com o Cabo Sartori, aqui do 21º Batalhão da Polícia Militar. Informações da Unidade Móvel para a Programação Anão e repórter Cláudio Melo.
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0: Isso mesmo, a partir de agora por aqui a previsão del tempo também para todo o sul del país. Vamos nos olvidar de todos los...
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6: Previsão do tempo para segunda-feira, 8 de junho de 2026. Região Sul. Em Curitiba, Paraná, previsão de céu encoberto. Os termômetros registram mínima de 10 e máxima de 21 graus. A umidade relativa do ar oscila entre 100% e 40%. Em Eldorado do Sul, Rio Grande do Sul, céu com muitas nuvens com pancadas de chuva e trovoadas no aniversário da cidade. Os termômetros registram mínima de 15 e máxima de 23 graus. A umidade relativa do ar fica entre 100% e 60%. Você ouviu a previsão do tempo para segunda-feira, 8 de junho de 2026.
5: Você ouviu a previsão do tempo.
0: Isso mesmo. Enquanto isso, aqui em Francisco Beltrão, a previsão para esta segunda-feira, marcando aqui sol com algumas nuvens durante o dia. À noite o céu fica com muitas nuvens, mas não chove. É, ok. O que mais temos aqui? A previsão del tempo para hoje... Só atualizar aqui, gente. Espera só um minutinho, parece que mudou alguma coisa aqui. Muito bem. Aí, segundona. Deixa eu ver. Aí, ó, já mudou. Sol com pancadas de chuva de manhã e muitas nuvens à tarde. À noite, o tempo firme. Então, vai ter chuva hoje à tarde, segundo informações do Climatempo. A previsão é para pouca chuva, mas tem chuva. 40% de chance. As chances são boas. 0,4 milímetros, né? A mínima de 11, máxima de 16. A sensação térmica, tá? Agora, a temperatura na casa dos 11, mínima e máxima 21 graus. Amanhã, sol com algumas nuvens, a chuva passageira à noite. Muitas nuvens, mas com tempo firme. Amanhã tem, então, nuvens passageiras, ou seja, chuva passageiras. Ok. Na quarta-feira tem bastante chuva, já vai ter 7,2. Chove rápido durante o dia e também durante a noite, tá bom? Essa é a previsão aqui até quarta-feira. Tem chuva também na quinta, bastante chuva na quinta-feira. É o dia que mais vai ter chuva, viu, gente? Tá marcando aqui quase 30 milímetros pra quinta-feira, tá? Então, teremos aqui. Na sexta-feira, dia 12, dia dos namorados, sol com pancadas de chuva de manhã e muitas nuvens à tarde, à noite, o tempo firme aqui em nossa região sudoeste do Paraná, tá bom? Previsão do tempo aqui para você todos os dias. Fica aqui ligado com a gente, porque agora tem muito mais músicas. Tá pintando por aí o som do Rainha Musical no seu rádio. Bom dia, cidade. Sim, sim.

0: Vamos apresentar dicas e truques para a sua cozinha. Para eliminar a baba do quiabo, lave o quiabo ainda inteiro, seque e coloque numa tigela com um pouco de suco de limão, deixando repousar durante 15 minutos. Lave ligeiramente, corte e cozinhe. Daqui a pouquinho tem muito mais. Fique com a gente.
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9: E aí, tudo bem? Agora 17 para as 11. Mais músicas pra você curtir por aqui. Pega esse carro. Marcos e Belucci.
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3: E aí, tudo bem? Agora 10h51, já encerrando por aqui.

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0: E assim no chacoalho da gaita serrana, a gente vai encerrando por aqui mais um Sintonia. Sintonia da cidade. Gente, obrigado a você que ficou com a gente aí desde 6 da manhã, né? Já no comecinho da programação. Você que vai ficar com a gente também até lá pelas meia-noite, por aí. E aí, tá preparado pra Copa já? Tá ansioso pela Copa do Mundo? Como é que tá a torcida aí na sua casa? Tudo certo? Vem aí Copa do Mundo 2026, vai ser legal demais, né? Vamos pra cima. E é você que fica com a gente, obrigado. Vem por aí caminhar solidário hoje, responsabilidade da paróquia do bairro Cango. Obrigado a todos vocês por mais esse dia maravilhoso de audiência. A gente se fala amanhã, a partir das 8 horas da manhã. Eu tô de volta por aqui para levar para você música, comunicação e, é claro, entretenimento pro seu dia a dia, tá bom? Tchau, gente. Obrigado pela sua audiência. A última de hoje por aqui tem a Thaíde Alexandre, a música da saudade. Olha só.
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0: Tchau, gente. Doces palavras. A música da saudade. Tchau, tchau. Até amanhã. Valeu.

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Bom dia, amigos, ouvintes da Rádio Comunitária Nauí. Que bom que nós podemos começar mais uma semana no nosso caminhar solidário, desejando a todos muita solidariedade, muita paz, muita alegria, e que essa semana que estamos iniciando seja uma semana protetora, uma semana cheia de paz, e que cada um de nós podemos viver na luz, na bênção de tudo aquilo que vem do nosso Senhor. Nesta segunda-feira da décima semana do tempo comum, a Igreja nos traz para a nossa oração o Salmo 120. Este Salmo nos traz uma promessa muito linda da parte de Deus. Não uma promessa, mas é Ele dizendo como Ele nos trata e como Ele nos protege. Portanto, meu irmão, minha irmã, diante da situação que você esteja vivendo nesse dia, eu te convido para nós juntos meditarmos este Salmo e com atenção nas palavras que o Senhor diz a cada um de nós. Eu levanto os meus olhos para os montes. De onde pode vir o meu socorro? Do Senhor é que me vem o meu socorro. Do Senhor que fez o céu e fez a terra. Ele não deixa tropeçarem os meus pés, e não dorme quem te guarda e te vigia. Oh, não! Ele não dorme nem cochila, aquele que é o guarda de Israel. O Senhor é o teu guarda e teu vigia. É uma sombra protetora à tua direita. Não vai ferir-te o sol durante o dia, nem a lua através de toda a noite. O Senhor te guardará de todo o mal. Ele mesmo vai cuidar da tua vida. Deus te guarda na partida e na chegada. Ele te guarda desde agora e para sempre. Meu irmão, minha irmã, esse é o nosso Deus. É o nosso Deus dizendo a forma como Ele cuida e se preocupa com cada um de nós, sem olhar para nossas fraquezas, para nossas pequenez, mas nos olha como filhos muito amados. E meu irmão, minha irmã, a Igreja nos traz para a nossa reflexão no dia de hoje o Evangelho segundo São Mateus, que assim nos é narrado. Proclamação do Evangelho de Jesus Cristo segundo São Mateus. Naquele tempo, vendo Jesus as multidões, subiu ao monte e sentou-se. Os discípulos aproximaram-se e Jesus começou a ensiná-los. Bem-aventurados os pobres em espírito, porque deles é o reino dos céus. Bem-aventurados os aflitos, porque serão consolados. Bem-aventurados os mansos, porque possuirão a terra. Bem-aventurados os que têm fome e sede de justiça, porque serão saciados. Bem-aventurados os misericordiosos, porque alcançarão misericórdia. Bem-aventurados os puros de coração, porque verão a Deus. Bem-aventurados os que promovem a paz,
porque serão chamados filhos de Deus. Bem-aventurados os que são perseguidos por causa da justiça, porque deles é o reino dos céus. Bem-aventurados sois vós quando vos injuriarem e perseguirem, e mentindo disserem todo tipo de mal contra vós, por causa de mim. Alegrai-vos e exultai, porque será grande a vossa recompensa nos céus. Do mesmo modo, perseguiram os profetas que vieram antes de vós. Palavra da salvação. Glória a vós, Senhor. Amigos radiovintes, como nós vimos na narrativa do Santo Evangelho, do chamado Sermão da Montanha, as bem-aventuranças, Jesus nos apresenta as bem-aventuranças numa síntese profunda do caminho para a verdadeira felicidade e realização humana. Cada bem-aventurança revela uma virtude para quem deseja viver segundo o reino de Deus: humildade, mansidão, justiça, misericórdia, pureza de coração, paz. E longe de substituir os mandamentos, as bem-aventuranças nos chamam a uma conversão interior, que transforma nossa relação com Deus e com os irmãos, convocando-nos a sermos agentes de paz e construtores de um mundo mais justo e solidário. Na prática, esse convite nos desafia a cultivar em nossa vida pessoal a humildade para reconhecer nossas limitações, a paciência diante das dificuldades e a misericórdia para as com quem sofre. Em comunidade, somos chamados a promover a justiça, a defender os direitos dos mais vulneráveis e construir relações fundamentais no respeito e na fraternidade. Assim, vivendo as bem-aventuranças, tornamo-nos verdadeiramente discípulos de Cristo, testemunhas vivas do amor que transforma e salva. Meu irmão, minha irmã, amigos radiovinte, o Senhor nos mostra o modelo de vida que devemos trilhar. Agora, cabe a cada um de nós, se acharmos difícil, mas empenhar o esforço possível e até o impossível para fazer com que essas bem-aventuranças aconteçam na nossa vida e na vida dos nossos. E vivendo esse tempo bonito que nós estamos vivendo, esse tempo do mês de junho, tempo de festividades, grandes festividades, ouviremos com a irmã Ana Paula Ramalho festejando o Santo Antônio.

0: Assim, passemos alguns comunicados da Paróquia Cristo Rei para os próximos dias, mais precisamente um convite, que é esse convite para o Marreco Pioneiro, que acontecerá no dia 4 de julho na Matriz Cristo Rei. Então, ele compõe-se de um marreco recheado com os seus devidos acompanhamentos. Ali terão 6 tipos de saladas: marreco ao molho, purê de cabotiá, batata Mona Lisa, polenta, arroz branco e cuca caseira. Então, para que isso, você precisa adquirir a sua mesa, uma mesa para 4 pessoas, com apenas R$350. Para fazer sua reserva, entre em contato com a Secretaria Paroquial pelo 469-9971-4003 ou com os membros do Conselho de Paroquial e faça a sua reserva. Então, contamos com a sua presença para esse evento que acontecerá na Matriz Cristo Rei. Também, meu irmão, minha irmã, está acontecendo na comunidade Santo Antônio, do bairro Cristo Rei, a trezena de Santo Antônio, que vai ainda de hoje até o dia 13. Se você já está participando, seja perseverante. Se você ainda não estiver participando, é convidado a participar, começando hoje e indo, então, até no próximo sábado, acontecendo sempre às 19h30. Você é um convidado especial. Também, na próxima quarta-feira, às 19h30, missa na Matriz e novena de Nossa Senhora Desatadora de Nós. É uma bonita experiência, aonde que é manifestado a fé mariana de uma forma toda especial. O convite é para você e para todos os seus. E falando na comunidade Santo Antônio, na trezena de Santo Antônio, você que é nosso convidado, vamos ouvir na sequência a mensagem do presidente da comunidade, o senhor André, e logo após o diácono Robertson trará sua mensagem sobre o dízimo. E assim, agradecemos a Deus por mais esse momento que estivemos reunidos e encerramos ainda com a irmã Ana Paula Ramalho, viva Santo Antônio. Ficamos então com o presidente da comunidade Santo Antônio.
1: Bom dia aos radiolins da Rádio Anauí, né? Aqui gostaria de reforçar o convite para trezena em honra a Santo Antônio. Entramos na última semana, as celebrações iniciam às 19h30, de segunda a sexta-feira. No sábado, a missa às 19h, e neste final de semana teremos o tradicional bolo de Santo Antônio, que será distribuído após a celebração. Também temos a comercialização de churrasco para o domingo, dia 14, nossa grande festa, que a celebração será às 10h. Então, quem tiver interesse, quiser participar conosco da nossa festa, pode nos procurar. Tem carne ainda para vender. No sábado a gente vai estar vendendo carne também lá na igreja, então pode nos procurar durante a manhã, à tarde. Estejam todos convidados e uma ótima semana a todos.
2: Olá, eu sou o Diácono Robertson e nos encontramos para o 9º episódio da série Dízimo, Caminho de Fé e Comunhão. Irmãos e irmãs, sejam bem-vindos. Depois de compreendermos o sentido do dízimo e suas 4 dimensões, surge uma pergunta importante. Como viver o dízimo na prática? O dízimo não deve ser algo ocasional. Ele precisa ser vivido com regularidade e consciência. É importante que cada família se organize. O dízimo pode ser individual ou familiar. Reserve com responsabilidade aquilo que será entregue a Deus. Não se trata de dar o que sobra, mas de colocar Deus no centro da vida. Outro ponto importante é a fidelidade. Mesmo em tempos difíceis, o dizimista confia na providência de Deus. O dízimo é um caminho de disciplina espiritual. Portanto, organize sua vida financeira e espiritual e defina um gesto concreto de fidelidade. Que Deus nos ajude a viver o dízimo com responsabilidade e confiança. Obrigado por manter atualizada a sua contribuição, pois é através dela que mantemos as atividades pastorais da nossa comunidade. Um forte abraço e até o próximo encontro! Olá, eu sou o Diácono Robertson e nos encontramos para o 9º episódio da série Dízimo, Caminho de Fé e Comunhão. Irmãos e irmãs, sejam bem-vindos! Depois de compreendermos o sentido do dízimo e suas 4 dimensões, surge uma pergunta importante. Como viver o dízimo na prática? O dízimo não deve ser algo ocasional. Ele precisa ser vivido com regularidade e consciência. É importante que cada família se organize. O dízimo pode ser individual ou familiar. Reserve com responsabilidade aquilo que será entregue a Deus. Não se trata de dar o que sobra, mas de colocar Deus no centro da vida. Outro ponto importante é a fidelidade. Mesmo em tempos difíceis, o dizimista confia na providência de Deus. O dízimo é um caminho de disciplina espiritual. Portanto, organize sua vida financeira e espiritual e defina um gesto concreto de fidelidade. Que Deus nos ajude a viver o dízimo com responsabilidade e confiança. Obrigado por manter atualizada a sua contribuição, pois é através dela que mantemos as atividades pastorais da nossa comunidade. Um forte abraço e até o próximo encontro!

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1: 11:34.
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8: Olá, amigos ouvintes de todo o estado do Paraná, uma boa segunda-feira a todos. Estamos aqui falando direto dos estúdios da Farcom, a Federação das Rádios Comunitárias do Estado do Paraná. Eu sou o Wanderson Dubinski e apresento a partir de agora o programa Fala Paraná, o programa da família paranaense. Junto comigo estão Magno Pinelli e Adriele de Oliveira. Olá, Magno, seja bem-vindo ao nosso programa desta segunda-feira.
9: Olá, Wanderson e Adriele, olá, ouvintes do programa Fala Paraná. Hoje é dia 8 de junho, vamos então com a previsão do tempo para o nosso estado. A chuva volta a atingir o Paraná, principalmente nas regiões oeste e sudoeste do estado, com possibilidade de trovoadas isoladas. Curitiba tem hoje mínima de 11, máxima 20 graus. Maringá, mínima de 12, máxima 23 graus. Londrina tem mínima de 11, máxima 22 graus. Foz do Iguaçu, mínima 16, máxima 18 graus. Estamos chegando novamente para apresentar este programa da Farcom, em parceria com as rádios comunitárias do estado do Paraná.
8: Olá, Adriele, seja bem-vinda ao nosso Fala Paraná de hoje. Vamos saudar os nossos amigos paranaenses que nos ouvem através de uma das nossas mais de 150 rádios parceiras da Farcom.
10: Olá, Wanderson e Magno, olá, ouvintes do Fala Paraná. Hoje vamos mandar um abraço especial para os nossos amigos de Catanduvas, que nos ouvem pela Pioneira FM, de Centenário do Sul, que nos ouvem pela Cidade FM, de Cerro Azul, que nos ouvem pela Nova Cerro Azul FM, de Cidade Gaúcha, que nos ouvem pela Gaúcha FM, e de Clevelândia, que nos ouvem pela Tropical FM.
8: Muito bem, Adriele, o nosso carinho a todos os nossos amigos ouvintes, de maneira especial das cidades que você acabou de citar. Vamos então abrir os nossos trabalhos trazendo as principais manchetes do dia.
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9: Os principais jornais do estado trazem hoje as seguintes manchetes. Pela Gazeta do Povo: padre mais velho do mundo morre aos 110 anos.
10: Ainda no plano estadual, o jornal Folha de Londrina traz hoje: casos de dengue caem 74% no primeiro trimestre.
9: Encerrando o giro das manchetes estaduais, temos o portal G1. Morre vereador de Guaraqueçaba que teve 75% do corpo queimado ao ser incendiado durante ataque no litoral. Estudantes de medicina são flagrados com 263 ampolas de tirzepatida tentando cruzar a fronteira do Brasil com Paraguai.
8: Estas então são as manchetes das notícias de hoje dos principais jornais e sites do estado. E a seguir, fique conosco, pois está no ar o programa Fala Paraná.
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8: Muito bem, estamos de volta com o Fala Paraná para iniciarmos os nossos giros de notícias pelas mais diversas regiões do nosso estado através das nossas rádios parceiras da Farcom. Vamos então para o primeiro giro de hoje. Magno, por onde vamos começar a nossa viagem pelo Paraná?
9: Wanderson, neste primeiro giro de notícias desta segunda-feira, vamos até a região do Vale do Ribeira. Estamos na linha com a repórter Paola Jaquete, da Rádio Nova Cerro Azul FM e Cerro Azul. Olá, Paola. O que você traz de notícias desta região para os ouvintes do programa Fala Paraná?
13: Olá, ouvintes do programa Fala Paraná. Cerro Azul está preparando a 58ª Festa Nacional da Polcã, programada para os dias 11 a 14 de junho. Várias autoridades do governo do estado já confirmaram presença. Secretário de Estado da Agricultura, presidente da Assembleia Legislativa, deputados federais e estaduais com vínculo na região do Vale do Ribeira e prefeitos de vários municípios. Trata-se da maior e mais importante festa do ano no município e que atrai muitos turistas de Curitiba e região metropolitana. A programação artística terá shows de cantores nacionais, como a dupla João Nelore e Texano e o gaúcho Baitaca. Os artistas de Cerro Azul e região também terão oportunidade de mostrar seus talentos. Toda essa programação artística tem por objetivo reunir o povo no local da exposição da Tangerina Polcã e homenagear os produtores dessa fruta maravilhosa, que leva o nome de Cerro Azul para todos os recantos do estado e do Brasil. Uma comissão técnica vai avaliar e classificar as frutas apresentadas pelos produtores e depois a exposição será aberta aos visitantes. O público também poderá desfrutar de uma ampla praça de alimentação, aberta durante todo o dia e parque infantil para as crianças. Cerro Azul está de braços abertos para receber todos os visitantes. Da região do Vale do Ribeira, da cidade de Cerro Azul, da Rádio Nova Cerro Azul, repórter Paola Jaquete para o programa Fala Paraná.
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8: Vocês ouviram então o primeiro giro de notícias regionais do programa de hoje, trazido por uma das nossas rádios parceiras. Já vamos então direto com mais informações exclusivas, agora de outra região do estado. Adriele, conte pra gente para onde vamos e qual repórter está na linha, aguardando para participar conosco.
10: Wanderson, vamos agora até a região centro-sul do estado. Estamos na linha com o repórter Reginaldo Santos, da Rádio Pioneira FM de Pinhão. Olá, Reginaldo. O que você traz de notícias dessa região para os nossos ouvintes do programa Fala Paraná?
14: Alô, ouvintes do Fala Paraná. Pinhão ganha mais espaço na alimentação escolar da rede estadual. A rede estadual de ensino do Paraná ampliou a oferta de pinhão nos cardápios da alimentação escolar entre os meses de junho e também do mês de agosto. A iniciativa busca valorizar a cultura paranaense e fortalecer a agricultura familiar, garantindo que os estudantes tenham acesso a um alimento tradicional durante o período de colheita da semente. Recentemente, a região também viveu um dos momentos mais tradicionais do calendário cultural, com a realização da Festa do Pinhão, evento que aconteceu de 8 a 10 de maio e reuniu milhares de pessoas para celebrar a cultura, a gastronomia e as tradições ligadas ao produto símbolo do inverno paranaense. A presença do pinhão na merenda escolar reforça essa conexão dos estudantes com uma das maiores riquezas culturais e agrícolas da região. Nos últimos 7 anos, a distribuição de pinhão para as escolas estaduais movimentou mais de 311 mil reais e resultou na entrega de mais de 36 toneladas do produto para 470 escolas em 86 municípios. Segundo a Secretaria de Estado da Educação, a medida contribui para a aproximação aos alunos da produção local e ampliar a oferta de refeições nutritivas nas unidades de ensino. Além do seu valor cultural, o pinhão é rico em fibras, vitaminas e minerais, sendo utilizado em diversas preparações, como sopas, tortas, risotos e farofas. Em escolas da rede estadual, o alimento tem boa aceitação entre os estudantes, que associam o consumo do pinhão às tradições do inverno paranaense e às festividades típicas que mantêm viva a cultura da região. Na redação de jornalismo da Rádio Pioneira de Pinhão, repórter Reginaldo Santos.
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8: Amigos paranaenses, vocês ouviram o nosso segundo giro de notícias regionais pelas rádios parceiras da Farcom. Fique ligado porque daqui a pouco nós teremos uma nova rodada.
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8: E para você que nos ouve em cada canto desse maravilhoso estado do Paraná, através da rádio comunitária da sua cidade, é sempre um prazer estar aqui contigo. E agora, vamos trazer informação e conhecimento com o nosso quadro temático de hoje. Magno, conte pra gente quem estará conosco e qual o tema do quadro do dia.
15: Wanderson, o nosso quadro temático de hoje é com a Itaipu Binacional, que irá abordar o tema Campus do Instituto Federal do Paraná em Maringá. Vamos conferir.
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17: Olá, esse é o Minuto Sustentabilidade. Hoje vamos falar sobre as ações socioambientais da Itaipu Binacional e do Governo do Brasil na região norte do estado. A Itaipu Binacional lançou no fim de março o convênio para a implantação do campus do Instituto Federal do Paraná em Maringá. O acordo prevê 15 milhões em investimentos da Itaipu para a construção de 4 blocos multiuso, com salas de aula e laboratórios, em uma área de cerca de 4.200 metros quadrados. Para o diretor-geral brasileiro da Itaipu, Enio Verri, a nova unidade amplia a formação técnica e atende a demanda regional por mão de obra qualificada.
18: Isso mudará a formação técnica de toda essa região. Até porque o Instituto Federal, ele não tem uma característica municipal, ele tem uma característica regional. E formando técnicos, ele tem uma forte demanda em Maringá e região. Hoje a economia está muito aquecida, falta mão de obra, o Instituto forma mão de obra técnica qualificada e principalmente dando condições a estes estudantes terem um salário médio bem maior.
19: O reitor da IFPR, Adriano Viana Pereira, destacou a importância do campus para Maringá e agradeceu o apoio da Itaipu.
20: É um momento há muito tempo esperado aqui pelo município de Maringá, pela comunidade que sempre questionou a necessidade de ter um campus do Instituto Federal do Paraná, que é a primeira instituição federal instalada aqui na cidade de Maringá. Isso é muito importante e relevante. Então a gente precisa, assim, reconhecer o trabalho do governo federal, sempre com muito apoio da Itaipu Binacional, cooperativa, colaborativa.
19: O campus será construído na região do novo centro cívico do IFPR e contará com toda a infraestrutura necessária. A iniciativa visa ampliar a formação técnica, suprir a demanda por mão de obra qualificada e fortalecer a economia local, beneficiando diretamente professores e estudantes de toda a região. São investimentos do governo federal através da Itaipu Binacional no norte do Paraná.
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15: Vocês ouviram o nosso quadro Minuto Sustentabilidade com a Itaipu Binacional, que hoje tratou do tema Campus do Instituto Federal do Paraná em Maringá.
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15: Já estamos de volta e para você que está nos ouvindo pela rádio comunitária da sua cidade, lhe fazemos um convite especial. Participe conosco dos próximos programas Fala Paraná, com sugestões de notícias e informações. E para participar é muito fácil, é só você enviar uma mensagem para o nosso WhatsApp 41 984 37 1253. Vamos de informação? Vamos chamar então mais um giro de notícias pelo Paraná.
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15: No nosso programa de hoje já tivemos a participação de rádios de algumas regiões do nosso estado e agora teremos mais notícias exclusivas para você, amigo ouvinte. Adriele, apresente aos nossos amigos qual repórter está pronto na linha para trazer mais um giro.
10: Wanderson, vamos agora até a região centro-oeste do estado. Estamos na linha com o repórter Roberto Santos, da Rádio Lara FM de Moreira Salles. Olá, Roberto. O que você traz de notícias dessa região para os nossos ouvintes do programa Fala Paraná?
22: Polícia Ambiental multa produtor de goirê por corte ilegal de árvores nativa. A Polícia Ambiental de Umuarama atuou em uma propriedade rural no município de Goiorê após constatar a corte irregular de árvores nativas sem autorização do órgão ambiental competente. A ação ocorreu após uma denúncia recebida por meio de sistema Disque Denúncia 181. Durante a fiscalização no local, os policiais realizaram vistoria técnica e verificou o corte de diversas árvores nativas. Conforme apurada a intervenção, ocorreu fora da área de preservação permanente APP, reserva legal, porém sem aprovação prévia exigida pela legislação ambiental. Para documentar a infração, a equipe utilizou drones na elaboração do relatório de vistoria, que serviu de base para os procedimentos administrativos adotados. Diante da irregularidade, foi lavrado um auto de infração ambiental no valor de R$ 7.500. Além disso, a ocorrência foi encaminhada para a lavratura de um termo circunstancial penal que será analisado pelas autoridades competentes. São as informações para o programa Fala Paraná, da Rádio Lara FM de Moreira Salles, repórter Roberto Santos.
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8: Você ouviu mais informações exclusivas do Sistema Farcom, o maior sistema de comunicação do rádio paranaense. Já vamos então direto para outro ponto do estado, saber o que é destaque por lá. Magno, e agora para onde vamos e quem vai participar conosco, trazendo mais um giro de notícias?
3: Wanderson, vamos agora até a região sul do estado. Estamos na linha com o repórter Ednei Cruz, da Rádio Novo Milênio FM, de São Mateus do Sul. Olá, Ednei. O que você traz de notícias desta região para os ouvintes do programa Fala Paraná?
4: Olá, ouvintes do programa Fala Paraná. A tradição das bandas e fanfarras de São Mateus do Sul ganhará um novo impulso nos próximos meses. O município foi contemplado com um investimento de R$ 75 mil reais para aquisição de um kit completo de fanfarra por meio do Plano de Ação de Transferência Fundo a Fundo, firmado junto à Secretaria de Estado da Cultura do Paraná. O recurso será destinado ao projeto Instrumentalizar para Crescer, a valorização das fanfarras municipais em São Mateus do Sul. Iniciativa que busca ampliar e fortalecer as fanfarras já existentes no município, promovendo acesso à educação musical, à cultura e à participação comunitária. Atualmente, São Mateus do Sul conta com 3 grupos ativos: a fanfarra infantil A Dona Aranha, da Escola Municipal Nelson Santos Nascimento, a fanfarra infantil Doutor Paulo Fortes, vinculado à Escola Municipal, e a fanfarra municipal Rainha do Iguaçu, composta por jovens e adultos, que mantém viva a tradição das bandas e fanfarras. A expectativa é que aproximadamente 150 pessoas sejam beneficiadas pela iniciativa, abrangendo participantes de diferentes faixas etárias, dos 6 anos até acima dos 60. O projeto também amplia seu alcance social ao incluir estudantes da rede pública municipal, crianças em situação de vulnerabilidade social e participantes com transtorno do espectro autista. Além da aquisição dos instrumentos, o investimento representa um fortalecimento de ações voltadas à formação cidadã. A prática musical desenvolvida nas fanfarras contribui para aspectos como disciplina, trabalho em equipe, convivência social e o fortalecimento da identidade cultural local. As informações são do Portal RDX. Com informações da Rádio Novo Milênio de São Mateus do Sul, repórter Ednei Cruz para o Fala Paraná.
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8: Voltamos com o nosso Fala Paraná e, sem perder tempo, vamos conversar com outra região do estado, saber as notícias de lá. Adriele, quem está na linha para trazer o nosso último giro do programa de hoje?
10: Wanderson, no último giro de hoje, vamos até a região dos Campos Gerais. Estamos na linha com o repórter Assir Moscaleschi, da Rádio Porto FM de Porto Amazonas. Olá, Assir. O que você traz de notícias dessa região para os nossos ouvintes do programa Fala Paraná?
30: Alô, amigos do Fala Paraná. Foi assinada a ordem de serviço para início das obras do tão aguardado Parque do Cais, um novo espaço de lazer, turismo e convivência para toda a população. A obra será executada pela empresa RM Construção Limitada, com um investimento de mais de R$ 2.700.000, em uma área de aproximadamente 50 mil metros quadrados. O novo Parque do Cais contará com quiosque, trilhas para caminhada, um belo lago com ilha central e um mirante especial com vista para as corredeiras do Rio Iguaçu, valorizando ainda mais as belezas naturais de Porto Amazonas. O projeto foi pensado para oferecer mais qualidade de vida às famílias, criando um ambiente acolhedor para momentos de lazer, prática de atividades ao ar livre e integração da comunidade, além de fortalecer o turismo e gerar novas oportunidades para o município. Mais do que uma obra, o Parque do Cais representa um investimento no futuro da nossa cidade. Dos estúdios da Rádio Porto FM, para o programa Fala Paraná, Assir Moscaleschi.
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8: Muito bem, vocês ouviram o nosso último giro de notícias regionais do programa de hoje.

0: A região sul do Brasil registra a menor taxa de inadimplência no agronegócio do país, segundo dados da Serasa Experian, referente ao último trimestre de 2025. Apenas 5,7% da população rural da região possui dívidas em atraso. Já o Sudeste aparece em segundo lugar, com índice de 7%. Já a região Norte apresenta o cenário mais preocupante, com 12% de inadimplência entre produtores e moradores da área rural. De acordo com a Serasa Experian, fatores econômicos e características regionais ajudam a explicar as diferenças registradas entre as regiões do país. O gerente de soluções agro da Serasa, Frederico Poleto, falou que uma das explicações para esse cenário são questões regionais.
1: Que não só o Sul tem uma maior tradição ali com cooperativismo, que está mais próximo dos processos operacionais do produtor, né, isso acaba tendendo a gerar uma inadimplência mais baixa. Também tem fatores de mitigação. A região Sul é a que tem maior adesão de seguro rural, mas também a população rural, ela é a das maiores ali na região Sul.
0: Entre os estados brasileiros, Wanderson, o Paraná apresenta a segunda menor taxa de inadimplência do agronegócio, com 6% da população rural em situação de dívida. O melhor resultado é do Rio Grande do Sul, com índice de 5%. Na outra ponta está Amapá, que registra a maior taxa do país, próxima de 20%. De acordo com dados da Serasa Experian, o agronegócio encerrou 2025 com 8,2% da população rural brasileira impactada por dívidas. Especialistas também alertam que a inadimplência no campo pode gerar reflexos em toda a cadeia produtiva.
1: Toda a cadeia acaba tendo também que quantificar para continuar funcionando e colocar isso em cima, de certa forma, do preço, né? Então, claro que ela não consegue repassar tudo para os preços dela, da cadeia, mas em certa parte acaba sendo transferido, né, para os consumidores. Quanto maior a inadimplência, maior tende a ser as taxas de juros que quem financia o mercado. Quando o mercado ele está com um risco mais baixo, taxa de juros, isso favorece a baixar, não aumentar tanto em relação à Selic.
0: A Secretaria Municipal de Saúde de Curitiba vai ampliar a vacinação contra a gripe para alcançar mais pessoas dos grupos prioritários. Além das unidades de saúde, a imunização também será realizada em escolas. Mesmo com o encerramento oficial da campanha no último dia 30 de maio, a vacina continua disponível nas 109 unidades da saúde aqui da capital. E lembrando, né, Wanderson, que podem receber o imunizante crianças de 6 meses a 5 anos de idade, gestantes, puérperas, idosos com 60 anos ou mais, pessoas com doenças crônicas, profissionais da saúde, professores, caminhoneiros, trabalhadores do transporte coletivo, dos correios, além de imigrantes das forças de segurança, povos indígenas, quilombolas e pessoas em situação de rua. Nas escolas, as equipes de saúde vão conferir as carteiras de vacinação dos alunos e informar as famílias sobre datas e horários de aplicação. A vacina nas crianças será realizada somente com autorização dos pais ou responsáveis. A Secretaria de Saúde reforça a importância da imunização para reduzir casos graves e internações causadas pela influenza. A Comissão de Constituição e Justiça da Assembleia Legislativa do Paraná aprovou na semana passada prosseguimento do pedido de cassação do mandato do deputado estadual Renato Freitas, do PT. A votação terminou com 8 votos favoráveis e 2 contrários. Com a decisão, o caso segue para análise em votação em plenário. O processo, Wanderson, foi aberto após o parlamentar se envolver resolver uma briga com um manobrista no centro aqui de Curitiba, em novembro de 2025. Segundo o Conselho de Ética da Alep, o episódio configurou quebra de decoro parlamentar. Durante a sessão, deputados

0: Deputados da oposição contestaram a decisão e afirmaram que o processo apresenta questionamentos jurídicos e motivação política, como disse em entrevista ao deputado Arilson Chiorato.
1: Processo viciado, com relator suspeito, inimigo declarado nas redes sociais e comprovado em tese, em tela, em prints, o deputado Renato Freitas, deputado Márcio Pacheco. Segundo, que o relator da CCJ é vedado pelo artigo 19 do Código de Ética, que seja do mesmo partido do que o autor. E o deputado Fábio Oliveira é autor e jamais poderia ser o deputado Guerra o relator desse processo.
0: O presidente do Conselho de Ética, o deputado delegado Jacovós, falou que o processo seguiu o rito e descartou insegurança jurídica.
2: Nós já rascunhamos o projeto de resolução, nós só vamos passar agora para a assessoria jurídica, conferir se está tudo dentro dos termos legais e provavelmente vamos encaminhar ainda hoje a mesa executiva, e a mesa executiva aí tem, obviamente, o seu prazo legal para fazer a pauta, e aí é com o presidente da Assembleia Legislativa do Paraná. Nós tínhamos 90 dias úteis para terminar o processo.
0: Por hoje é só, Wanderson, fico por aqui, volto amanhã com mais notícias.
3: Obrigado, Vanessa, que falou direto de Curitiba, trazendo as notícias do dia da capital do Paraná.
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5: Isso aí, encerramos mais uma edição do programa Fala Paraná. Agradecendo de forma especial a você, ouvinte, pela sintonia neste horário, aí na sua rádio comunitária, que para nós é um sinal de prestígio pela sua audiência.
6: Obrigada aos ouvintes do nosso Fala Paraná, um programa feito com muito carinho para vocês, através da união e parceria de mais de 150 rádios comunitárias espalhadas pelo estado.
3: Agradeço a você, Adriele, ao Magno, nosso editor Márcio, pelos trabalhos de hoje, e a todos aqueles que colaboraram para a realização deste programa, transmitido para todo o estado através das nossas rádios parceiras filiadas à Farcom. Lembrando que amanhã, terça-feira, estaremos de volta no mesmo horário aqui na sua rádio comunitária. Obrigado a todos pelo carinho da sua audiência e fiquem com Deus.
7: 12 horas e 6 minutos, estamos chegando, informações Anauí Notícias. Hoje é segunda-feira, 8 de junho de 2026, presidente José Nery Bolim. Alô, Cabo Sartor, do 21º Batalhão da Polícia Militar. Vamos falar de área de segurança final de semana. Muitas apreensões, inclusive, de motos.
8: Um relato do final de semana na área de segurança. Bom dia.
9: Bom dia, Cláudio. Bom dia, ouvintes. Então, iniciando pela sexta-feira, a equipe da Polícia Militar de Flor da Serra do Sul interceptou um veículo Fiat Toro que trafegava pela BR-280 com sinais evidentes de excesso de peso. Diante da suspeita, os policiais solicitaram apoio da equipe de marmeleiro para realizar essa abordagem, e durante a vistoria foram encontradas 50 caixas de vinho de origem estrangeira, todas sem o devido desembaraço aduaneiro. Os ocupantes do veículo, eles foram identificados e eles vão responder aí pelo crime de descaminho, né, que prevê a pena de reclusão de 1 a 4 anos. A mercadoria e o automóvel foram apreendidos e encaminhados à Receita Federal de Dionísio Cerqueira.
8: Tá certo. No domingo?
9: No domingo, a equipe da Rocan, durante motopatrulhamento, aqui na Cidade Norte, em Francisco Beltrão, visualizou uma motocicleta que estava grosseiramente pintada de prata. Em abordagem a essa motocicleta e verificação mais aprofundada de sinais identificadores, foi constatado que ela ostentava uma placa clonada, sendo a verdadeira de uma motocicleta de cor verde. Desta forma, então, foi dado voz de prisão ao condutor e encaminhado juntamente com a motocicleta para a 19ª SDP.
8: Tá certo. As demais ocorrências?
9: Nós tivemos aí no domingo uma grande operação que foi realizada nos municípios de Francisco Beltrão e Marmeleiro, com emprego integrado, né, das equipes da GOTRAN, que é a equipe do trânsito, né, da ROCAN, Batalhão de Polícia Rodoviária, e também o efetivo da primeira companhia aqui do 21º Batalhão. Então, essa ação ela foi direcionada especialmente para o período de domingo à tarde, é uma faixa horária ali que tradicionalmente são registradas diversas denúncias relacionadas à perturbação do sossego, direção perigosa, excesso de ruído e outras infrações envolvendo motocicletas, atendendo assim uma demanda recorrente da população. Então, durante as abordagens foram constatadas diversas irregularidades, dentre elas condução de veículo por pessoas não habilitadas, veículo sem placa de identificação, adulteração de características, equipamentos obrigatórios ineficientes e inoperantes, documentação irregular, direção perigosa, entre outras situações, né? Além dos resultados relacionados ao trânsito, onde mais de 37 motocicletas foram recolhidas, mais de 100 notificações foram feitas, a operação também resultou na apreensão de entorpecentes, incluindo maconha, haxixe e cocaína, com encaminhamento de envolvidos à polícia judiciária. Então, essa operação ela teve como objetivo promover a segurança viária, preservar vidas e fiscalizar o cumprimento da legislação de trânsito com foco na identificação e repressão de infrações que representem risco para a coletividade.
7: Muito bem, esta é a Cabo Sartor do 21º Batalhão da Polícia Militar, né? Muitas apreensões no final de semana, inclusive de vinhos, desses caminhos, né? Vindo da fronteira argentina e também de motos.
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7: 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A Juscelia Fiorentin, consultora do Sebrae, fala de um evento regional que vai acontecer nos próximos dias. Hein?
12: Bom dia, Cláudio. Bom dia a todos os ouvintes da Rádio Anahuí. Nós estamos divulgando, então, a Feira do Empreendedor, que pela primeira vez na história aí do Sebrae, ela vem para o sudoeste do Paraná. Acontece de 18 a 20 de junho, vai acontecer em Pato Branco, e ela tem um circuito, então, programado. Aconteceu ano passado em algumas cidades polo, Maringá, que o Sebrae está como uma agência, regional. E esse ano ela vem para Pato Branco, mas é uma feira da região sudoeste. Então serão 3 dias onde teremos expositores trabalhando e trazendo soluções práticas para os negócios aí da região. Teremos oficinas com conteúdos específicos voltados à dinâmica das empresas e teremos as palestras magnas aí com palestrantes voltados principalmente à fala sobre vendas. Então são renomes nacionais que vêm para poder trazer a partir do seu exemplo boas práticas diante de tantos desafios que nós enfrentamos hoje no universo das empresas.
7: Tá certo, esse convite fica aberto aí para toda a região.
12: Isso, é um convite aberto aqui para todo o público regional, para que a gente possa prestigiar a feira. Ela é uma feira que é composta, ela é organizada pelo Sebrae, mas ela tem vários parceiros juntos, envolvidos, e a ideia é que a gente possa fomentar o empreendedorismo. Então, na luz de trazer boas práticas, bons conceitos, bons conteúdos, a gente precisa de boas notícias, né, Cláudio? Então, às vezes a gente acaba sendo sendo invadido por notícias desafiadoras. E para combater isso, né, como diz o nosso amigo Haroldo, é o marketing do bem, né? É, o marketing do bem geralmente é silencioso até, mas a gente precisa fazer essa promoção dessas informações para atrair um público e poder, para muitos empreendedores que já estão na atividade, poder inovar, e para muitos que desejam empreender. Essa é a grande, é o grande conceito, a grande proposta da Feira do Empreendedor, que acontece em vários lugares do Brasil, e ela nesse momento acontece aqui na nossa região.
8: Tá certo, o local, como que é o espaço, tem limite ou não?
12: Nós convidamos as pessoas para que se inscrevam, assim, no link de inscrição, temos a nossa página do Sebrae Paraná também, e é, acontece no Centro de Eventos, lá em Pato Branco, nessas datas aí, inicia, nós teremos os eventos durante a tarde e noite, encerramos, na verdade, de maneira específica, temos as palestras magnas, onde nós teremos o João Branco, o Caíto Maia e o Thiago Concert, que são grandes especialista aí nessas áreas, como empreendedores e como histórias que impulsionam e motivam as pessoas a superar os seus desafios, enfrentar essas dificuldades e empreender e continuar empreendendo aí.
7: Obrigado aí a Juscelie Fiorentin, consultora do Sebrae aqui de Francisco Beltrão. 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

0: A Lani Teles é uma das coordenadoras da feira Arc Decor. Ela fala como está a programação aí, mais um evento em Francisco Beltrão.
1: Bom dia.
0: Tá certo, tudo programado, já estão programando, inclusive, né, para mais esse grande evento que é já a nível regional, Alani.
1: Sim, a Arc Decor e Casa Que Quero neste ano, né, com a união
0: É que
1: das.
0: esse ano é Casa Que Quero também, né? É a
1: Isso.
0: primeira edição
1: É a
0: junta, né?
1: primeira edição juntos, né? Então, com a união das feiras, nós esperamos sim abranger uma região maior, né, um público maior também. E sim, os ambientes da mostra Arc Decor, eles já estão aí mais de 90% finalizados na etapa final de acabamento, entrando já a parte de imobiliário, decoração final, ficando tudo preparado. Os estandes também já estão sendo montados, os estandes estão lindos lá dentro do centro de eventos, né? Os empresários realmente investiram muito, acreditam muito no evento e fizeram algo assim extraordinário.
0: Tá certo. E aí, o local é bastante agradável, já porque é no nosso centro de eventos, aqui no Parque de Exposições, né?
1: Sim, o nosso centro de eventos ele tem as qualificações que a gente precisa, né? O ambiente fechado, protegido e muito amplo, né? Então a gente conseguiu colocar lá dentro uma mostra com 800 metros quadrados, 17 ambientes decorados e ao mesmo tempo ainda tem espaço para todos os expositores, para a praça de alimentação, tudo dentro do ambiente interno.
0: Hoje, Alane, foi comercializado todos os espaços, ainda tem vagas.
1: Não, já encerramos as vagas para os espaços, né? Até porque nós não temos mais tempo hábil de montagem. Então, as comercializações já se encerraram.
0: Tá certo. Deixa o convite então para o início, fim, desse grande evento esse ano, Arc Decor, Casa Que Quero.
1: Isso mesmo, o nosso evento de abertura vai ser no sábado, no dia 13, às 10 horas da manhã. Vai funcionar nos sábados e domingos, das 10 às 10. Então, nós temos aí o dia todo para as pessoas poderem visitar a feira. E durante a semana, até o dia 21, nós teremos todos os dias, das 5 às 22 horas da noite.
0: Aí, vem mais uma edição do Arc Decor, inclusive esse ano, Casa Que Quero, né? Com o pessoal do setor de imobiliárias. Mais um evento aqui em Francisco Beltrão.

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0: Destaque final, área esportiva. Já vamos vir aí na sequência com o panorama esportivo. Nós tivemos o Brasileirão da Série B, né, que continua, inclusive, aí nessa semana, não para durante a Copa. Vamos falar do amistoso do Brasil. O corte do jogador Wesley, lateral direito, que é da Roma e é da Seleção Brasileira, foi cortado, né, infelizmente, né? Vem aí, já convocou, né, mais um... Na verdade, é meio de campo e a ala também. O Ederson, né, 26 anos, já vamos falar dele, que atua no campeonato italiano. Série C, Série D, Marreco, infelizmente, Marreco ABF, perde um jogo para lá de difícil de acreditar, mas perdeu, né, de virada, 2-1, sábado, para o Atlântico de Erechim. Essas e muitas outras vão ser destaque na sequência. Vem aí para você o Panorama Esportivo.
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7: Itamar José.
8: Campeonato Varziano, 22 equipes na última quinta-feira. O arbitral, uma fórmula diferente, já foi comentado aqui no Panorama Esportivo por você, Mestorini. 100 jogos na primeira fase, tudo pronto para o início da competição. As equipes aceitaram essa fórmula diferente. Já tivemos em anos anteriores, né? Dividido em chaves, uma divisão só para dividir em duas depois. Boa tarde.
9: Boa tarde, Tamar. Boa tarde a todos os ouvintes. Um baita congresso técnico. Tivemos aí a participação de todas as equipes. Puderam aí expressar suas opiniões. A gente apresentou a proposta. Então, assim, foi bem aceita. Claro que existem divergências, existem pessoas que não concordam, né? Porque a unanimidade é muito rara de a gente conseguir. Mas no grande grupo, assim, na maioria dos dirigentes, concordaram e aceitaram e até entenderam o formato do campeonato. Então, só para você ter uma ideia, Itamar, dois grupos com 6 equipes, cada equipe joga 5 partidas em casa e 5 fora, 10 partidas na primeira fase. Então, se o objetivo do Varziano é ter jogos, quantidade de jogos, para divulgar as marcas, para divulgar os patrocinadores, então cada equipe vai mandar 5 jogos na sua casa. O ano passado, para a gente fechar os jogos em casa e jogos fora, dava muito difícil, era muito difícil. porque tinha equipes que jogavam 3 em casa e 2 fora. Então agora não, agora joga 5 em casa e 5 fora, é o grupo de 6. O grupo com 5 equipes joga 4 partidas em casa e 4 fora. Então quem faz menos jogos faz 8 jogos no Campeonato Varziano, que a gente considera um número bem alto. Então já temos rodada marcada para domingo, dia 14, 9 jogos, um jogo não vai ser possível acontecer, que é o time do Progresso, que tem a festa da comunidade, Jardim Virgínia, União Sessão Progresso. Então esse a gente vai marcar numa outra ocasião. E esperamos aí que os jogos aconteçam da melhor maneira. Temos já 2 jogos marcados para o domingo de manhã, tem a possibilidade de mais um jogo ser marcado para domingo de manhã. Então estamos aí iniciando conforme foi prometido, não iniciamos nesse domingo porque tinha esse feriado prolongado. E agora no dia 14 já está marcada a programação no mesmo formato, Tamar. Até quarta-feira as equipes têm o prazo para entrar em consenso para a mudança de horário. Na quinta de manhã a gente divulga para todas as equipes e para toda a imprensa, para que seja aí a programação definitiva do próximo final de semana. Então sempre na quinta-feira a gente divulga a programação do domingo.
8: Estorino, critérios para quem quer buscar vaga na primeira divisão e na segunda divisão?
9: Então os 4 grupos terão os 2 primeiros colocados de cada grupo na primeira divisão. O terceiro e o quarto de cada grupo irão compor a segunda divisão. Toda essa segunda fase, Itamar, já está desenhada antes do sorteio ser realizado. Então as equipes chegaram na sessão técnica, visualizaram lá o formato, já estava no regulamento, que já tinha sido enviado a eles, e a gente só realizou o sorteio. Né, com base aqui nos cabeças de chave, tivemos 4 cabeças de chave da primeira divisão, que foram colocados 1 em cada grupo, e 3 cabeças de chave da segunda divisão, que foram colocados o primeiro campeão do ano passado, ficou na chave do quarto colocado da primeira divisão. O segundo da segunda divisão do ano passado, ficou na chave do terceiro da primeira divisão. E o terceiro colocado, terceiro cabeça de chave da segunda divisão, ficou alocado no grupo do segundo colocado da primeira divisão. Então o campeão ficou sozinho como cabeça de chave e recebeu ali os demais adversários. Então também valorizamos aí as equipes que chegaram na semifinal, tivemos junção de equipes, tivemos desistência de algumas equipes de participar, a gente não sabe até o momento porque a junção aconteceu entre 4 equipes da primeira divisão, que se tornaram 2 somente. Algumas desistências de equipes que jogaram a segunda divisão no passado, mas a gente considera 22 equipes com 30 atletas, possibilidade de inscrição de 30 atletas. Então, mais de 600 atletas inscritos para o Campeonato Varziano 2026, que a gente espera que seja cada vez melhor.
8: Assim, o campeonato não corre o risco de equipes buscarem dentro da classificação, amolecerem jogo para não classificar na primeira divisão, que vai ter preferência da primeira, preferência de não disputar a primeira e ficar classificado na segunda divisão.
9: Aquele famoso jogo combinado, né, Itamar?
8: A gente sabe, fazer?
9: A gente sabe que pode acontecer, mas também tem
8: já aconteceu aqui, no passado.
9: Já aconteceu no passado, a gente sabe que tem 6 equipes que não vão se classificar para a segunda fase. Então, ou a equipe tem uma folga muito boa de pontuação para poder combinar resultado, ou ela vai tentar combinar e vai acabar sendo desclassificada na primeira fase já. Então, esse é o objetivo nosso, de formar uma divisão só e 4 grupos somente, para que a gente minimize essa combinação de resultados. E conforme o regulamento, se ficar comprovado, a equipe pode ser penalizada, né? Então, também conversamos, Itamar, sobre os atletas que vão jogar fora e depois transferem o título para fora e depois voltam a jogar em Francisco Beltrão. Esses ficarão punidos também por 2 anos. Então, é uma forma da gente minimizar esse problema para que a gente possa estar auxiliando os dirigentes. Que os dirigentes a gente tem que tirar o chapéu, Itamar. São os caras que vão atrás da equipe, vão atrás de patrocínio. O jogador simplesmente vai e joga, né? E por trás dessa equipe sempre tem 2 ou 3 gestores. Então, a gente abriu o grupo para 2 representantes de cada equipe. Então, nós temos o grupo do Varziano 2026, que é só para os responsáveis das equipes e os servidores da Secretaria de Esporte. Então, a gente está lá conversando diariamente. Então a gente espera que não aconteça a combinação de resultados. Se acontecer e a gente conseguir comprovar e for comprovado, a gente pode seguir o regulamento aí, pode estar penalizando as equipes.
8: Bom, premiação, alguma novidade com relação a algum patrocinador?
9: ainda temos uma possibilidade de um patrocinador que é na área do comércio de bebidas, mas que a gente vai entrar em contato com os demais, porque ano passado teve ali 5 ou 6 empresas de chope que comercializaram lá no Anilado, então a gente vai estar entrando em contato com essas empresas para a gente entender qual delas que tem intenção de patrocinar. Tem uma que já se manifestou.
10: Tem algum valor definido?
9: Ainda não tem valor definido. O que a gente pode dizer é que todo e qualquer valor que for arrecadado vai ser prestado contas e vai ser...
10: ter exclusividade de quem adquirir então o patrocínio.
9: Exatamente, para que tenha uma organização lá no Anilado e aqui no Arrudão, para que tenha exclusividade e que seja incorporado o montante na premiação. Então, tudo que a gente for arrecadar tem que ser feito chamamento público, né? Então, é complicado para nós aqui, porque demora, e é compartilhado tudo no portal de transparência. Então, todo o valor que for arrecadado, se for arrecadado, vai ser incorporado na premiação.
11: Muito bem, esse é o Fernando Mistorini, né, da Secretaria Municipal de Esportes. Cláudio, boa tarde. São 22 equipes que vão disputar a competição, né, dividido aí em 4 grupos, né, Cláudio Melo? Dentro do grupo ida e volta, tem grupo com 6 equipes, tem grupo com 5 equipes. Vão classificar primeiro e segundo de cada grupo para a primeira divisão, terceiro e quarto para a segunda divisão. Mas fiz uma pergunta para o Mistorini. Nesses moldes, no passado, tivemos acertos de jogos, equipes que querem ficar na segunda divisão. Por exemplo, Melo, poderemos ter novamente, é possível, né? Mas como disse o Mistorini, está no regulamento, havendo uma comprovação, a equipe pode ser eliminada.
12: Boa tarde para você que está conosco, boa semana a todos. Estamos iniciando hoje, né, mais uma semana. 8 de julho de 2026. Acerto existe no Brasileirão da Série A, da Série B, da Série C, da Série D. Houve, talvez até a gente não, categoricamente afirmando, né, ou não, a gente não tem provas que aconteceu já no passado, mas que tem muitos indícios que houve. Pode haver agora de novo? Pode. É normal, olha, minha equipe não quer disputar a primeira divisão, nós queremos disputar a segunda divisão. Vai enfrentar a equipe B, não, vamos entregar o jogo, tal. Isso já é de praxe, né? Então não é novidade para ninguém. Então, isso aí a gente pode deixar para o futuro. O que eu gostei foi que o Fernando Mistorino falou, nós vamos ter 100 jogos e cada equipe joga 5 em casa, né? 5 fora. Então aumentou o número de jogos para as equipes. Todas as equipes, né? São 22 equipes, 2 grupos de 6 e 2 grupos de 5 equipes. Então, acho que motiva mais e até dá mais possibilidade de visualizar o seu patrocinador, né? Ou aquele que sustenta a equipe. Muito boa fórmula. Acredito que 100%, como falou o Fernando, não existe, né? Unanimidade não existe, né? Nem entre duas pessoas. E a questão é essa, né? Que você pode ter mais jogos pela nossa fórmula, né, dessa fórmula que foi colocado, e o próprio Fernando, ele é muito categórico no que ele falou, e a gente fica feliz até por saber que teremos mais um campeonato brasileiro, que é muito valorizado, não só por nós, pela região toda, e é um campeonato que acredito eu também que vai dar tudo certo. Cláudio, 100% ninguém vai fechar, lógico.
11: Assim, Cláudio Melo, é uma informação assim. Existe a possibilidade, tem empresas interessadas em comprar o direito de comercializar as bebidas lá no Anilado.
12: A partir da segunda fase, né?
11: Isso, a partir da segunda fase. Anilado e Arrudão, por exemplo, entendeu?
12: É uma boa, porque
11: acho que é uma boa, né?
12: Já tivemos nos anos anteriores, lembra? Se eu não me lembro, foi o Márcio lá do Damiani na época.
11: Isso.
12: Foi ele mesmo. Então, é tudo que vem para ajudar, agregar, e daí, tem que aplaudir.
11: Havendo interesse de alguma empresa, Cláudio Melo, esta grana vai ser revertida em premiação. Mas eu acredito, Cláudio Melo, que os valores são negociáveis, né, Cláudio?
12: Flexível.
11: Acho que tudo que vier é lucro para o varziano.
12: Claro.
11: Porque foi um ano bem atípico, inclusive até para para os bancos, aí as cooperativas até patrocinarem, né, Melo? No geral, está bem complicado.
12: É uma situação...
11: Você viu quantas equipes não vão disputar o Varziano?
12: É uma situação.
11: Se juntaram, entendeu?
12: Fizeram
11: se
12: fusão,
11: uniram, fizeram fusão.
12: Uma fusão.
11: Por quê? Por falta de verba, por falta de dinheiro. Jacutinga está fora, Nova Concórdia está fora da competição.
12: É, infelizmente.
11: Tem tradição, né, Melo?
12: É, muita tradição.
11: Muita tradição.
12: O Jacutinga,
11: né,
12: foi um caso, não
11: foi... A Gaúcha tá voltando, que é uma novidade, né?
12: O Jacutinga não é questão financeira, eles têm dinheiro em casa. É que mudou a diretoria, eles querem reestruturar tudo, e daí o ano que vem, como falou o Nego Petri, vem com tudo. Mas são particularidades de cada equipe, né? Cada localidade, bairro, interior. Esperamos, né, Tabai, que o campeonato seja como sempre foi, né? A cereja do bolo no esporte local.
11: E assim, como disse o Fernando, até na quarta-feira, acordo, teremos jogos domingo pela manhã, sábados à tarde, então tem como jogar em horários diferentes.
12: Tem festa. Depende na comunidade? Tem festa na comunidade? Vamos fazer um acordo, não vai acontecer o jogo?
11: É, acho domingo que, lá no
12: Progresso, né?
11: O Progresso tem festa, então o Progresso não joga. Faz um acordo, joga no outro dia.
12: Então tudo flexível.
11: E quem quiser jogar lá no Arrudão, sábado pela manhã,
12: pode
11: domingo
12: jogar
11: pela manhã, sábado à tarde, entendeu? É. No Anilado, domingo pela manhã, sábado à tarde, sábado pela manhã, até à noite também. Só procurar a secretaria. Foi discutido no arbitral.
12: E tudo que foi possível, aí foi colocado pelo Fernando e a secretaria de esporte, foi feito. Então, dentro daquilo que eles podem fazer, eu acho que bem colocada a situação.
11: Estão me chamando aqui no zap, me perguntaram, tem ideia de valor? É só fazer proposta, né, Melo? Eu quero pegar todo o direito da Copa, do Arrudão e do Anilado. Vai lá na secretaria. Fernando, ó, minha proposta é essa.
12: Pronto.
11: Deixa uma proposta.
12: É só fazer
11: proposta
12: lá,
11: né, Cláudio?
12: Se entrar, por exemplo, 2, 5, 10 mil, vai tudo para as equipes.
11: Aí eu tenho uma ideia, assim, acredito, que não deve ser acima desses valores que tu falou aí de 10 mil.
12: Não, só para.
11: Eu acho que para comprar o direito.
12: Só
11: tem
12: sugestão.
11: Que ser um valor, tem que ser um valor até inferior, né, Melo?
12: Só uma sugestão. Pode
11: tem
12: ser,
11: uma sugestão.
12: Pode
11: né?
12: ser mil, pode ser dois.
11: Pode ser mil?
12: Não sei.
11: Pode ser cinco, pode ser oito, pode ser dez.
12: Mas que é bom para explorar
11: pra não
12: é.
11: Ter concorrência, oferece mais. Porque, assim, conhecimento de lucro, só quem trabalhou lá, né, Melo? Para ter uma ideia, né?
12: Eu posso vender tanto, né? Tanto por domingo. Só quem é do ramo, na verdade. Né?
11: Mas eu acho que está se encaminhando para um grande campeonato varziano. Tem um detalhe aí também, o Anilado, Cláudio Melo, a prioridade vai ser do União, né? De 31
12: visão.
11: De julho, no último domingo de julho, até 10 de outubro.
12: É a situação.
11: Um Anilado, né, assim, livre para o varziano, da metade de outubro em diante. Ali, acho que já teremos os playoffs, acho que não vai atrapalhar os jogos do União com os playoffs do campeonato varziano. Porque a segunda fase, Melo, não é mata-mata. Ainda é um turno onde vão se classificar duas equipes de cada chave. Aí que teremos mata-mata na semifinal.
12: Uma forma bem legal para aumentar o número de jogos, né?
11: Vamos aguardar aí, começa já no final de semana, né? Uma pena que algumas equipes tradicionais estão fora.
12: Infelizmente.
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1: Itamar José.
2: 12:44, Cláudio, futebol nacional, segundona brasileira, né?
3: Série
2: a
3: B.
2: A D também, né?
3: É.
2: Há jogadores que estavam disputando a D, equipes não classificaram, jogadores do União vão se apresentar no dia 15. Lembra daquela, vai chegar mais tarde, eles não classificaram, então vão se apresentar dia 15. Dia 15 horas a apresentação, 15, lá no Arrudão dia 15.
3: Dia 15 é segunda-feira próxima.
2: É, próximo.
3: Se hoje é dia 8.
2: E daí na segunda-feira próxima, o Marreco vai apresentar aí o...
3: Mais reforços. É. 12ª rodada da Série B, sexta-feira, Operário Ponta Grossa 2-1 no Juventude. O jogo foi no Couto Pereira, em Curitiba. É, dia 27, volta a jogar no Germano Krieg, né? Contra a equipe do América Mineiro. Então, trocaram todo o gramado, Germano Krieg, lá em Ponta Grossa. Ainda no sábado, na sexta foi Operário, né? Sábado, Criciúma 1, Londrina 0. Londrina vai mal, né? Foi 11 horas da manhã esse jogo. Domingo, CRB 2-3 para o São Bernardo, que é o líder. Hoje, às 20 horas, América Mineiro e Atlético de Goiás. No mesmo horário, Vila Nova de Goiânia e o Botafogo de Ribeirão Preto. Amanhã, 19 horas, Ponte Preta e Cuiabá. No mesmo horário, Náutico e Fortaleza. Quarta-feira, 20 horas, Ceará e Avaí. No mesmo horário, Guarani e Novo Horizontino. E às 21 horas de quarta-feira, Sport Recife e Atlético. É muito em Série B. Em primeiro, São Bernardo, 24 pontos em 12 jogos, já fechou. Segundo, Sport com 22 em 11 jogos. Terceiro, Vila Nova, 22 em 11 jogos. Quarto é o Criciúma, com 20 em 12 jogos. O quinto é o Náutico, tem 19 pontos, tem um jogo a menos, 11 jogos. O sexto é o Operário, com 19 pontos, já fechou também, 12 jogos. Fortaleza é o sétimo, com 18 em 11 jogos. Oitavo, Goiás também, com 17 em 11 jogos. Nono, Novo Horizontino, 17 pontos em 11 jogos. E o Atlético é o décimo, com 17 em 11 jogos. Hoje cairia Avaí, Londrina, Ponte Preta e América Mineiro. Na Série C, só as equipes aqui do Sul. É, sábado, dia 13, 11 horas da manhã, Guarani de Bagé e Caxias. Domingo, 11 horas da manhã, dia 14, Brusque e Santa Cruz. É, 19:30,
2: é Florença. É mata-mata, né?
3: Não, é ida e volta.
2: Ainda é volta.
3: Ainda é a primeira fase, né, da Série C. É, domingo, dia 14, Floresta do Ceará e Figueirense. Segunda-feira, dia 15, 18:30, Maringá pega o Maranhão. 20:30 tem Ferroviária da Araraquara e o Barra Catarinense. E ainda, 20:30 de segunda-feira, o Ipiranga de Erechim pega o Botafogo da Paraíba. É, grupo, a Série D, Guarani 0, Guarani de Bagé, 1 para o Cianorte. São Luís 3, Joinville 1. Santa Catarina 1, FC Cascavel 0. Isso no A 15, no grupo A 16. São Joséense 0, Marcílio Dias 0. O Beck Catarinense, lá, o Blumenau, 0-1 para o São José, do Rio Grande do Sul. E o Azures ficou no 1-1 com o Brasil de Pelotas. Então, no A15, Santa Catarina, líder 19. Segundo, Cianóia, 16. Terceiro, Cascavel, 15. Quarto, Joinville, 15. Quinto, Guarani de Bagé, 4. Na A16, grupo A16, primeiro, Beck, que é o Blumenau Sporting Clube 19. Segundo, Marcelo Dias. Terceiro, São Joséense, com 13. O quarto é o São José, o Zequinha Gaúcho, com 13. Quinto, Brasil de Pelotas. E o Lanterna do A16 é o Azures, com 9 pontos aí na Série D do Brasileirão.
2: Já vamos falar do jogo do Marreco da Liga. 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Liga Nacional, oitava rodada, Magnus 1, Cascavel 2, Joinville 4, Jaraguá 1, Carlos Barbosa 2, São José 0, Pato 3, Praia 1, caiu o único invicto da competição até o momento, que era o Praia Clube. Agora todos os times da divisão A, todos já perderam jogos. Marreco 1, Atlântico 2, Minas 4, Campo Mourão 3, o que fez o goleiro do Minas no jogo. O Moarama, Tubarão, 19:30 de hoje, Corinthians e Santo André, 20 horas de hoje. Vamos com a classificação, então, da Liga Nacional Futsal. Né? O Marreco não subiu e nem desceu. Vamos lá com a classificação da Liga. Lidera Atlântico, 21. O Atlântico é o líder. Praia, segundo, 19. Terceiro, Joinville, 18. Quarto, Magnus, 16. Quinto, Carlos Barbosa, 15. Sexto, Jaraguá, 14. Sétimo, Pato, 13. Oitavo, Campo Mourão, 11. Nono, Cascavel, 10. Décimo, Minas, 8. Décimo primeiro, Moarama, 8. Décimo segundo, Tubarão, 5. Fora da zona da classificação. Se classificam 12, né? 13º Corinthians 4, 14º Santo André 4, 15º Marreco 3 e o São José 2 pontos. Hoje estariam rebaixados Marreco e São José e o Santo André jogaria um play-off. Mas tem muito jogo pela frente ainda, né? Os reforços estão chegando. O que dá pra falar, Cláudio Melo? Tava na mão o jogo no sábado, que deu?
3: 1-0 primeiro tempo, um golaço do menino Dudu, né, e com a oportunidade de fazer o segundo gol. Aí faltou competência. Segundo tempo, mano, não dá pra... A gente comentou. Vamos fazer o segundo gol. A gente já dava aquele, né... O próprio Veloso falou no intervalo. Mas acabou tomando o gol de empate, né? E depois o Dudu errou feio ali o segundo gol. Claro, o gol do Serginho, um golaço. Era um dos melhores, um dos gols mais bonitos dentro do Arrudão. Não tirar o mérito também do Serginho. Mas houve falha de marcação. E com falhas, a equipe perdeu de virada aí 2-1, quando a gente já contava aí, né, um mínimo empate, né? Você vê que o Minas Tênis ganhou, foi para 8 pontos, subiu para 10º colocado, né? Se o Marreco tivesse ganhado, ia chegar ali naquela posição.
2: Mas
3: também
2: a briga do Marreco é com quem aí? Com vários, né? Porque tem ainda 21 pontos para disputar.
3: Não, ainda o campeonato não terminou.
2: Não, acaba lá só em outubro, né?
3: O que tem é que trabalhar um pouco melhor essa questão de não tomar gols do jeito que tá tomando.
2: Tá,
3: né?
2: Tomando gol de erros individuais. Aquela bola do Dudu, fecha o olho, dá um bico, dá um chutão.
3: Já tinha perdido a bola no primeiro tempo.
2: Ele tentou, né, o passe para um contra-ataque. Se ele acerta o passe, é mortal,
3: não, tudo,
2: né?
3: Tudo bem, seria. Mas não acertou.
2: Agora, um outro detalhe, como tu vai marcar o Serginho? Olha a qualidade do jogador do Atlântico de Costa. Não dá, né?
3: O que lata é que tem o Serginho.
2: Continuo dizendo, 30% do atual elenco tem condições de jogar e vestir a camisa do Marreco no Paranaense e na Liga. Os demais vão ter que provar muito. E muitos sem condições.
3: E agora fecha aí, vira a chave, né? Domingo, 20 horas. Pega lá o São Miguel do Iguaçu, em São Miguel do Iguaçu, que é o
2: estadual. Agora é Paranaense, é o quarto colocado, né?
3: Agora é outra história, né?
2: Eu falei hoje pela manhã com o Jonathan, Cláudio Melo, e também conversei com o Batuta no sábado, os reforços, eles precisam estar aqui até antes do jogo do Santo André, para jogar lá contra o Santo André, né, Cláudio? E esse é um jogo chave, né? É confronto direto com as equipes que estão ali no bolo, ali embaixo.
3: Para o torcedor entender, a briga é para não cair na Liga Nacional.
2: Apesar que tem todas as condições de reagir para classificar. Que classificam 12 para os mata-matas.
3: Ainda, no momento, eu falo que a briga é não cair. Depois pensar, claro, na classificação, que também tem essa possibilidade. Mas tem que jogar melhor, né? Tem que mostrar o melhor futsal e minimizar erros, né? Já vem lá do Cascavel, tava 3-0, tomou 6-3.
2: Erros individuais.
3: Erros. Então, tá na hora de alguém, né? Ó, vamos acertar isso aqui, senão não tem condições, né? E, inclusive, o próprio Saranduba falou comigo no final do jogo lá, ele não esperava os erros do Marreco e elogiou muito o Marreco. Vendeu caro a derrota. Mas, sempre errando, vamos dar desculpa de quê? Não tem uma hora que não dá
2: agora
3: mais.
2: Agora,
3: né?
2: Já lá no domingo, o Douglinhas estreia.
3: Já é um jogador.
2: O Atos aí só chega também no dia 14.
3: Mas o Douglinhas ajuda.
2: Na segunda-feira que vem. né?
3: O Dognis ajuda muito.
2: E os demais, até o dia 20, precisam estar aí, né?
3: É, o Dognis vai ajudar muito no elenco, né?
2: Vamos ouvir aqui o Batuta, que está acumulando as funções. Presta atenção, Cláudio. Dupla função. Vai falar o Batuta, dupla função.
4: Grita! Batuta, dentro do Marreco Futsal, recebeu um convite, está fazendo uma função de supervisor. Bom, Batuta, você aceitou, né? Como é agora acumular essas funções no Marreco? Boa tarde.
5: Boa tarde a todos. Eu estou supervisor, eu não sou supervisor, eu deixo isso muito claro. Eu falei, até eles contratarem outro, eu vou suprir a necessidade. Eu não vou ser supervisor, entendeu? Eu vou continuar trabalhando como preparador físico. Eu tenho muitos anos na preparação física, creio eu. E eu vou ajudar o Marreco pela necessidade e tentar fazer o meu melhor aqui para fazer o Marreco cada vez maior.
4: Bom, assim, é um trabalho que vai ser feito até o final do ano com você, né?
5: Olha, não sei, né? O futuro a Deus pertence. A ideia, por enquanto, é eu suprir a necessidade, suprir a carência, a lacuna que ficou deixada pela série do Marcelo. E eu falei, não, cara, tudo bem, eu ajudo nesse tempo, até a contratação de outro supervisor. O que eu quero, como eu repito, é ajudar o Marreco, fazer o Marreco cada vez mais forte, dentro das minhas possibilidades, ajudar. Agora, se vai ser até o mês que vem, se vai ser até o final do ano, aí o futuro a Deus pertence.
4: Bom, dentro desse processo, você participou das contratações que estão aí e daquelas que vão chegar, né?
5: Sim, eu estou ajudando isso daí, sim. Eu estou ajudando na indicação, na contratação, mostrar alguns nomes, mostrar o cenário aqui para a diretoria. E a diretoria que dá a cartada final, a diretoria que dá a palavra final, o aval, que conversa os finalmente, né? A gente mostra ali os nomes, mostra os que se enquadram no perfil que a gente pretende para o Marreco, entendeu? Nisso, sim. E aí a gente está ajudando nesse ponto, mas a cartada final é sempre da diretoria. Eu sou um mero funcionário aqui dentro.
4: Bom, até pela tua experiência de passagem pelo exterior, você conhece muito, né?
5: Sim, sim, sim. A gente tem uma facilidade de conhecimento, porque, queira ou não queira, são 26 anos no esporte, né? Isso dá um pouquinho de tempo e a gente conhece alguns atletas, conhece alguns empresários, conhece o cenário do mercado, conhece o perfil dos jogadores, e isso facilita muito a nossa vida, a nossa entrada, né? A conversa com os empresários, a conversa com os jogadores, para eles aceitarem ou não a proposta que está sendo inserida pela diretoria, né? Pelo pessoal da Cresol. Eles estão nos ajudando bastante nisso daí, e aí a gente mostra o projeto, fala que as coisas aqui estão mudando, tudo, e não que antes estivesse errado, antes nada a ver isso daí, mas que só estão mudando algumas coisas, tudo, como toda mudança ocorre dentro da vida, e a gente está mostrando as mudanças e alguns ficam interessados em vir para o Marreco, né? Com o Marreco, queira ou não queira, eu sempre falei isso daí. O Marreco não é uma camisa nacional, é uma camisa internacional. Independente das coisas que aconteceram no passado, das coisas que vão acontecer no futuro, o Marreco sempre vai ser grandioso, vai ser gigante, entendeu? Então, o que a gente tem que mostrar é isso daí, que o Marreco está cada vez

0: Isso daí tem. A gente simplesmente, ó, cara, a gente pode chegar nisso daqui, eles querem A. A gente não, cara, a gente não pode chegar no A. A gente pode chegar a 0,75 de A. Vamos dar um exemplo esdrúxulo. A gente pode chegar a 0,75 de A. Cara, você aceita? Não, não aceito. Cara, a gente não pode aumentar mais, a gente não vai
1: Tem um
0: também.
1: limite, né?
0: Sim, a gente não vai colocar os pés pelas mãos. A gente sempre vai ter que manter o equilíbrio, principalmente o equilíbrio financeiro, até mesmo para não complicar o futuro do Marreco, entendeu? E a gente mostra agora, cabe ao atleta, ao empresário, eles aceitarem o que a gente oferece, que a gente está oferecendo. Se eles aceitarem, eles vêm. Se não aceitarem, não vem. Essa que é a realidade.
1: Para o torcedor entender, então agora o Marreco está numa dependência assim de eles derem o aval.
0: Sim.
1: Tudo o Marreco já fez a parte dele com os atletas que o Marreco tem interesse.
0: Sim, o que o Marreco tem interesse, o Marreco já demonstrou, já mostrou, já
1: Quantos são?
0: chegou, alguns.
1: Podemos ter mais de cinco, então, no total?
0: Talvez sim, talvez não. Tudo depende. Depende. Se eu tenho, vamos dar um exemplo. Eu tenho R$ 1.000 de limite. Entendeu? Eu coloco 0,5 ou R$ 500 em um atleta, eu tenho mais R$ 500 para dar para os outros atletas. Então, eu tenho que enquadrar dentro desse sistema. Não adianta eu chegar, ó, eu vou gastar R$ 2.000. Não, porque não se tem R$ 2.000. Se tem R$ 1.000, eu só posso gastar R$ 1.000.
1: Batuta, o Marreco deu prazo para respostas?
0: Não, prazo, se a gente começar a botar prazo no mercado.
1: Mas tem uma data limite até para todos estarem aqui.
0: Sim. A nossa ideia é todo mundo estar aqui contra o Santo André, mas nem sempre o que a gente quer é o que se confirma. Então a gente
1: Seria
0: tem
1: lá
0: que.
1: pelo dia 20 no máximo.
0: A ideia, sim. A ideia é essa, mas não significa que vão estar. A gente vai tentar, mas depende mais dos outros do que propriamente do Marreco.
1: Questão dos argentinos.
0: Isso daí
1: Foi feito proposta.
0: foi feita proposta. Uns aceitaram, uns não aceitaram, né? No caso, outros ali estão pensando e seguimos. Temos que ver a situação, vamos ver o que que vai dar.
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1: 1:08.
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0: É muita música legal, bacana, rolando pra você na programação 06 por aqui no Toca Tudo 106 pra vocês até as 3 da tarde. O melhor do nacional e internacional vai rolando por aqui nessa tarde gostosa de início de semana. Segunda-feira é um tanto quanto nublado em Beltrão, 20 graus nesse momento é a temperatura. E segundo o Clima Tempo para hoje, segunda-feira realmente tinha essa previsão aí, 20 graus a máxima, 21. E a previsão para 0,4 milímetros de chuva, choveu aí pela manhã cedinho e deve manter-se nublado o tempo. Enfim, tem previsão para amanhã também. Amanhã é chuva passageira, né? 5 milímetros, máxima de 19, mínima de 14. Na quarta-feira chove 7 milímetros. Mínima de 13, máxima 17 graus. Mantém-se assim as temperaturas, chovendo ou não, até porque quinta-feira chove um pouco mais pesado aqui na região, em torno de 30 milímetros, e ainda assim as temperaturas seguem aí na casa dos 15 a 18 graus, né? Tem uma baixa aí na temperatura na semana que vem, na terça e quarta-feira, com mínima de 5 graus. Aí acho que o frio vem, né? Aí estávamos naquele verãozinho de maio, enfim, agora viramos para junho. Agora é só chover de verdade que aquele friozinho gostoso do mês de julho vai chegar. E junho e julho, né? Vai chegar com tudo aí, com mínimas de 5 graus, então, na semana que vem. O intervalo aqui é bem rapidinho, é 3 minutinhos. E a música já volta para você, ouvinte 106.3.
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0: 1:27.
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0: Muito bem, fechando legal, bacana. Mais uma sequência de músicas por aqui no Toca Tudo 106 pra você. Eu sou o Terence Train Derby, Wishing Well, Paralamas do Sucesso, Bronski Beat, Nika Costa, Everlasting Love. Abriu a sequência, intervalo rápido. A boa música já volta pra você por aí. Aqui é bom demais.
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0: 1h49.
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0: Lab Around the Feeling Love. É, esse foi o som por aí que a gente curtiu do Rod Stewart. Teve Di Ferreiro, Aonde Quer Que Eu Vá, Ricky Astley com Never Gonna Give You Up e abriu com Latto, Big Energy. Já, música de volta.
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3: 2:07, hora de mais música.
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3: Bora, bora, vamos nessa. Hoje é segunda-feira.
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3: Eu sou o Jaime Samuel, até as 3 da tarde estamos junto e misturado com um programa que traz para você os maiores e melhores sucessos por aqui do Brasil e do mundo. Músicas nacionais e internacionais, as velhinhas, os lançamentos. Você confere tudo isso por aqui, hein? Na programação 106 para você. Deixa eu procurar um som aqui de última hora que eu quero curtir e quero que você curta também. Quero rodar aqui na rádio um som do DJ Bobo, né? Faz um tempão que não tocamos uma música do cara por aqui. Pode ser essa aqui, ó. DJ Bobo e o Give Yourself a Chance. Um Eurodance lá dos anos 90 pra gente matar a saudade com o DJ Bobo na área. Vai lá, abrindo mais uma sequência, mais uma hora de som por aqui.
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10: Agora são 2h27.
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Um dos sons que tem a cara do programa, eu diria, né? Matchbox 20. Som de 2012, She's So Mean. Detonautas, Chico Santa Cruz cantou Amanhã. Teve Lori Alston, Glamour Girl e ainda American Authors. Som de 2014 com Best Day of My Life. Tá ligado que o intervalo por aqui é rapidérrimo, né? Intervalo aí de 3 minutinhos, no máximo 4. E já já a música de volta, as melhores nacionais e internacionais no seu início de semana.

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1: 2h42.
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1: Vamos nessa?

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0: Toca mais então, mais melhores. Por aqui chegando agora com Romantic, Stalking in Your Sleep.

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6: 3 e 8.

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com muito mais programação no seu rádio a partir de agora. Olha só, aumenta o volume que a partir de agora vai esquentar com tantas músicas para você recordar aqui na Nauim FM 106.3, Arco da Velha, comigo, hein? Keira Lima no comando.

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11: Três e meia.
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14: De volta com muito mais som aqui na programação da sua rádio Anauim FM. Muita música para você curtir e recordar.

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3: Três e 48.
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11: 4 e 8.

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1: Agora mais um super sucesso bombando aqui na nossa programação 106.3.

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1: Quatro e 26.

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1: De volta com o Arco da Velha aqui na programação da Ana Win FM 106.3. Sejam bem-vindos.

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9: Quatro e 47.
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12: Vou fazer companhia pra você das 15 às 17 horas, de segunda a sexta-feira, trazendo muita música pra você recordar, hein? Keila Lima no comando, aqui da Anauim FM 106.3, programa Arco da Velha. Vem junto! Música.

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11: 5 e 11.

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São 17 horas e 15 minutos, 17 e 15, aqui na 106.3 FM, as melhores músicas você ouve aqui na 106.3 FM. Boa tarde, a nossa querida Francisco Beltrão, boa tarde a todos que estão ligadinhos na 106.3 FM. É, a partir de agora, a Viola Sertaneja está no ar. Levanta o volume, você que está na live do Facebook, você que está ligadinho na 106.3 FM. Boa

São 17 horas, 18 minutos, 17:18. Aqui na 106.3 FM você ouve as melhores músicas sertanejas. Boa tarde a todos meus colegas locutores que estão ligadinhos na 106.3 FM. Boa tarde para toda a direção da 106.3 FM, na pessoa do senhor José Neribolim. Boa tarde!

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2: É, são 17h22 aqui na 106.3 FM, 17h22. É o programaço Viola Sertaneja. Levanta o volume, chegando aí. Trio Parada do O Último Adeus, e a participação é do Eduardo Costa.

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3: São 17 horas 27 minutos, 17:27 aqui na 106.3 FM, você ouve as melhores músicas sertaneja, em nome da Regularize, chegando aí, Ataíde Alexandre. Mas antes disso eu dou um oi para Fátima Carlete. Boa tarde, Fátima Carlete, tudo certinho, tudo bem, minha querida? Oi, Ana Maria, boa tarde, Ana Maria, também está pedindo música. Ana Maria está pedindo, já vamos atendê-lo, tá bom? Chegando aí, Ataíde Alexandre, te amar foi um erro.

0: 5 e 28.
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5: Essas 17 horas 32 minutos, 17:32, aqui na 106.3 FM, programaço Viola Sertaneja. Boa tarde, boa noite, boa noite. Tercila Boni, Tati Boni, boa tarde, Tati. Já vamos procurar tua música, minha querida. Boa tarde também para quem mais tá. Valdir Bubinski, boa tarde, Mariópolis. Tudo certinho, meu irmão, pela região de Mariópolis. Tudo certo. A Tati Boni também tá falando que estão em Maceió, né? Lá em Maceió. Já vou procurar o trio Parada Dura aqui, minha amiga Tati Boni, obrigado pela parceria, pela companhia. Ana Maria e pediu César e Paulinho. Mas antes disso, eu falo da Finesse Corretora de Seguros. 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Chegando aí, César e Paulinho. E a indicação é da Ana Maria.

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1: São 17h37. 17h37 aqui na 106.3 FM. Boa tarde pro pessoal da Varja Alegre. Boa tarde. Boa tarde, pessoal. Silvio Teixeira, Dona Délia, boa tarde. Tudo certinho? Já, já vamos procurar sua música, tá bom? Tudo certo aí, seu Silvio. Olha... Vamos atender, então, a Fátima Carlete, que está pedindo Jean Giovanni.

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5: É, são 17 horas 43 minutos, 17h43. Boa tarde, Lúcia Rocha. Boa tarde, minha querida. Tudo bem? Obrigado por essas palavras, querida, aí, ó. A Lúcia é um amor de pessoa, né? Obrigado, obrigado, minha querida. Já vamos procurar aí, ó. Já vamos procurar uma música pra oferecer pra você, tá bom? Vamos atender a Tati Boni. Boa tarde, essa dupla aí, Boni. É a Rose Barcaro, Tati Boni. Olha, a família está lá em Maceió, né? Em Maceió. Fugiram do frio. Mas que tal, família querida? Um abraço para esses cantores do Clube da Viola, né, Rose? Certinho, Tati Boni. Então está aqui tua música. Teu pedido é uma ordem. Rio Parada Dura, Avião das Nove.

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2: 5:47.

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1: É, são 17h47 aqui no Viola Sertaneja. Realmente você ouve aquelas que você pede, meu irmão. Faça que nem o seu. É, faz que nem o pessoal aí, ó. Silvio Teixeira, faz que nem o seu Silvio Teixeira, lá da Varja Alegre. Boa tarde, seu Silvio Teixeira. Boa tarde, a dona Adélia. Como é que estão aí, gente? Tudo certinho, povo querido? E aquela galinha caipira que ele está me convidando uma hora. Nós vamos, viu? Uma hora. Agora nós vamos aí, seu Silvio, tudo certinho? Aquele abraço pra dona Adélia e pro seu Silvio Teixeira. Levanta o volume que está aqui seu pedido. Goiano e Paranaense, aos olhos de Deus.

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1: São 17h50, 17h50, aqui na 106.3 FM, programação Viola Sertaneja. Boa tarde, Lúcia Rocha. Boa tarde, Lúcia, tudo certo, minha querida? A Ana Maria já separou uma pra você aqui, ó. Essa daqui, ó, tá te mandando um abraço e te oferecendo de Paulo e Paulino no céu dos braços teus. Levanta o volume, Lúcia Rocha. Aquele abraço.

São 17:54, 17:54, aqui na 106.3 FM, você ouve as melhores músicas sertanejas, faz que nem a Tati Boni, é que nem a Rose Boni, é que nem o Barcaro, curtindo a 106 lá em Maceió, é isso mesmo, curtindo em Maceió, diz que tá muito quente lá, tá gostoso pra caramba, tão curtindo as músicas, as melhores músicas aqui da 106.3 FM, obrigado pela companhia, assim de longe, passeando, meus queridos, show de bola, toma cuidado com o Barcaro aí, né? Não deixa o Barcaro entrar na água, um abraço meu amigo Barcaro, tudo certinho, é também quero dar um abraço pro meu amigo Valdir Bubinci, é que a casa dele foi assaltada, é isso, Valdir? Olha, que pena, Valdir, aí força aí, meu irmão, força aí, viu, tá tudo certo, vão recuperar teus pertences aí, com certeza, tá bom? Aquele abraço pra Mariópolis, família Bubinci. Agora vamos atender a Rosibone. Ela está pedindo Não Bebo Mais Não, do Cirema. E é isso mesmo? É exatamente, né? Não Bebo Mais. Essa daqui, Rose. Levanta o volume, Rosibone. Curtindo lá em Maceió.

São 17h58, 17h58, aqui na 106.3 FM, você ouve as melhores músicas, aquelas do seu gosto, aquelas que você realmente está pedindo. 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A pedido da Ana Maria, está chegando Jean Giovanni, meu último amor.

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1: Olá, meu amigo, olá, minha amiga ouvinte. Estamos juntos para mais uma semana, segunda-feira. Eu sou o Padre Ezequiel, desejo a você graça e paz. Que esta semana seja uma semana de bênçãos e de realizações para todos nós. O pensamento do dia é este: não critique. Procure antes colaborar com todos sem fazer crítica. A crítica fere e ninguém gosta de ser ferido. Procure corrigir os outros através de seu próprio exemplo. Meditemos a canção. Tiquiti.

0: Rezemos juntos. O anjo do Senhor anunciou a Maria, e ela concebeu do Espírito Santo. Ave Maria, cheia de graça, o Senhor é convosco, bendita sois vós entre as mulheres, e bendito é o fruto do vosso ventre, Jesus. Santa Maria, Mãe de Deus, rogai por nós, pecadores, agora e na hora da nossa morte. Amém. Eis aqui a serva do Senhor, faça-se em mim segundo a vossa palavra. Ave Maria, cheia de graça, o Senhor é convosco, bendita sois vós entre as mulheres, e bendito é o fruto do vosso ventre, Jesus. Santa Maria, Mãe de Deus, rogai por nós, pecadores, agora e na hora de nossa morte. Amém. E o Verbo se fez carne e habitou entre nós. Ave Maria, cheia de graça, o Senhor é convosco, bendita sois vós entre as mulheres, e bendito é o fruto do vosso ventre, Jesus. Santa Maria, Mãe de Deus, rogai por nós, pecadores, agora e na hora de nossa morte. Amém. Rogai por nós, Santa Mãe de Deus, para que sejamos dignos das promessas de Cristo. Oremos. Derramai, ó Deus, a vossa graça em nossos corações, para que, conhecendo pela mensagem do anjo a encarnação do vosso Filho, cheguemos por sua paixão e cruz à glória da ressurreição. Por Cristo nosso Senhor. Amém. E sobre todos vocês, quero invocar a bênção de Deus. Por intercessão de Nossa Senhora, Nossa Mãe, desça sobre a sua casa, a sua vida, o seu trabalho, especialmente aquilo que precisa de resolução nesta semana. Desça a bênção que Deus quer dar. Em nome do Pai, do Filho e do Espírito Santo. Amém. Obrigado por estar conosco. Procure as nossas redes sociais e até amanhã.
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2: É, são 18 horas, 18 minutos. 18 e 18 aqui na 106.3 FM. Boa tarde, Ana Maria, que está pedindo tapete da sala, Teodoro Sampaio. Levanta o volume, Ana Maria.

0: 6:21.
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3: É, são 18:22, 18:22 aqui na 106.3 FM. Boa tarde, boa tarde. Fátima Carlete, é pra já, Fátima. Tudo certinho. 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Chegando aí a pedido da Fátima Carlete, Zé Felipe, Gustavo Lima, tiro certo. Levanta o volume, Fátima Carlete.

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0: São 18h30, 18h30 aqui na 106.3 FM, as melhores músicas sertanejas você ouve aqui na 106.3 FM. 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

0: São 18 horas e 35 minutos, 18 e 35 aqui na 106.3 FM, a pedido da Ana Maria, está chegando aí, João Mineiro e Marciano.
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João Mineiro e Marciano fazendo a festa aqui na 106.3 FM, enquanto são 18h38. 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Em nome do Restaurante Casa Grande, está chegando Mato Grosso e Matias. E a indicação é da nossa ouvinte, Ivete Faedo. Levanta o volume, Ivete Faedo.

São 18 horas e 43 minutos, 18h43. Boa noite, Dilce Padilha. Boa noite, Dilce. Como é que vai o Vardir? É tudo bem, tudo certinho? É, como que é a piada, Ana Maria? Ah, vamos embora, Vardir. Tudo certinho, minha querida, tudo certo? Um abraço pro Valdir da Paraná Tintas. Boa noite, Valdir. Tudo certinho? Vamos mandar essa aqui, Vete, lá pra Dilce Padilha, Mato Grosso e Matias. É, opa, essa aqui já foi, né? Então agora vai João Neto e Frederico, também a Panda e a Marina Fagundes.

São 18 horas e 46 minutos, 18 e 46, aqui na 106.3 FM, as melhores músicas sertanejas, você ouve por aqui, a seu pedido. Já, já, então, nós vamos atender os pedidos que estão na live do Facebook. 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Levanta o volume, Matheus, lá da Altaneiro Casas de Carne. Ana Maria está pedindo o Sidney Lima. Vamos enviar lá para os colaboradores do Altaneiro Casas de Carne.

0: É, são 18 horas e 51 minutos, 18h51. Boa tarde, Ivete Faedo. Você que está pedindo, é Eu e o Sabiá, Rick Renner.
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São 18 horas 55 minutos, 18h55, aqui na 106.3 FM, em nome da Mangue Burger Beltrão. 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E a indicação é da nossa ouvinte, Fátima Carlete, que está pedindo Zezé de Camargo e Luciano.

São 18h59 na reta final do programa Viola Sertaneja. Vamos atender nossa ouvinte Ivete Faedo. Está pedindo os atuais. Chegando aí, Ivete. Deixa no 12, faz que nem a Fátima Carlete.

0: Está vindo aí a Voz do Brasil e eu estou me retirando. Fiquem todos com Deus. Valeu!
1: Como destaca a diretora socioambiental do BNDES, Tereza Campelo.
2: O que nós fizemos ao longo desses 3 anos e meio é absolutamente diferenciado com relação ao que nós conseguimos fazer na história. É um dado de, assim, muito, muito representativo de tudo que a gente vem fazendo na área de floresta, na área de biodiversidade, de desenvolvimento sustentável.
1: Para o ministro do Meio Ambiente, João Paulo Capobianco, os números são resultado de um trabalho conjunto do governo do Brasil para fortalecer a conservação da floresta e o desenvolvimento sustentável na região.
3: É uma opção que o Brasil fez por, de fato, transformar a sua economia, encontrar uma rota própria de descarbonização, e tudo isso aconteceu com os desmatamentos registrando os menores índices da história, com o restauro florestal registrando os maiores índices da história, com a redução de incêndios com os maiores índices da história.
1: Os resultados e experiências de projetos apoiados pelo Fundo Amazônia são parte da exposição Afluentes, Caminhos e Histórias do Fundo Amazônia, que está em cartaz na Biblioteca Nacional de Brasília. A visitação é gratuita e segue até 12 de junho. Reportagem Gabriela Noronha.
4: Todos os dias, toneladas de materiais recicláveis são descartadas no Brasil, mas boa parte desse lixo ainda acaba no lugar errado.
5: Para mudar essa realidade, o governo do Brasil lançou uma campanha nacional para incentivar a separação correta dos resíduos dentro de casa.
4: A meta é triplicar os índices de reciclagem no país, que hoje giram entre 8% e 9%.
6: A reciclagem começa dentro de casa, um gesto simples capaz de transformar resíduos em renda, inclusão social e preservação ambiental. E apesar dos avanços, o Brasil ainda recicla pouco. Ao todo, são 80 milhões de toneladas de lixo reciclados por ano, cerca de 382 quilos por brasileiro. Os serviços públicos recuperam apenas 4%, enquanto o índice chega a 8% quando se contabiliza o trabalho essencial dos catadores autônomos. O secretário-executivo da Secretaria-Geral da Presidência da República, Ari Moraes, defende que quando o lixo é separado corretamente, todos ganham.
7: Então tem estudos que dizem que o material que chega misturado, principalmente o material orgânico com o material seco na cooperativa, né, vai ter que separar, que depois vai virar rejeito, porque ele não fica comerciável, não fica economicamente viável. Então ele perde 2, 3 dias de trabalho da sua vida. Então, para os catadores, para a geração de renda para eles, é fundamental que o material seja segregado corretamente na fonte, já na sua casa, na sua empresa, para que possa chegar um material mais limpo e de melhor qualidade.
6: Os desafios são muitos. Resíduos orgânicos misturados aos recicláveis, restos de comida, vidros quebrados e até materiais perfurantes ainda chegam diariamente às cooperativas. Além de reduzir o aproveitamento dos materiais, o descarte incorreto coloca trabalhadores em risco, avalia o gerente operacional de uma empresa de reciclagem em Brasília, Jorge Ribeiro Dias.
8: Porque se o material chega na cooperativa melhor, vai facilitar o trabalho do cooperado e ele vai vender o material de melhor qualidade. Além desse ganho ambiental que tem, ainda vai gerar esse ganho social que rende renda para as pessoas.
6: O governo do Brasil quer triplicar a reciclagem no país e lançou uma campanha nacional para ampliar a conscientização ambiental e fortalecer o trabalho das cooperativas.
9: O resíduo que você separa vira renda nas mãos de quem recebe. Valorize e respeite as catadoras e catadores. O descarte correto pode começar com você.
6: A orientação é simples. Papéis, plásticos, metais e vidros devem ser separados dos resíduos orgânicos. Reportagem Pablo Mundim.
5: Desde 2023, o BNDES, Banco Nacional de Desenvolvimento Econômico e Social, recebeu mais de 500 mil pedidos de crédito rural de produtores do agronegócio.
4: Mas em 1% deles, as propriedades em questão tinham sido apontadas em indícios de desmatamento ilegal pelo MapBiomas, um sistema de monitoramento colaborativo da vegetação nativa em todo o país.
5: Nesses casos, para evitar o fomento a quem prejudica o meio ambiente, os pedidos foram negados pelo banco.
10: O BNDES, Banco Nacional de Desenvolvimento Econômico e Social, rejeitou mais de 1 bilhão e 100 milhões de reais em pedidos de financiamento feitos por produtores rurais que tinham propriedades com indícios de desmatamento ilegal nos últimos 3 anos.

0: anos. O monitoramento de propriedades rurais é feito em parceria com o MAP Biomas, uma rede colaborativa de organizações não governamentais, universidades e empresas de tecnologia que monitora os biomas brasileiros via satélite. O objetivo desse trabalho em conjunto é evitar a concessão de financiamentos a quem pratica o desmatamento ilegal. O chefe do Departamento de Acompanhamento e Prevenção de Inconformidades do banco, Rafael Santelli, explica que o BNDES é um grande parceiro do agronegócio e valoriza a produção sustentável e ética no campo brasileiro. Mas o banco, de acordo com Santelli, não é complacente com o agro que destrói o meio ambiente.
1: O BNDES é uma das maiores instituições apoiadoras do setor agropecuário, sem dúvida alguma. Mas é claro, o agronegócio sustentável está dentro da estratégia do banco apoiar a agricultura sustentável, preservação das florestas, transição justa para uma economia neutra em carbono. E a gente vem buscando apoiar os produtores que têm boas práticas de manejo, de sustentabilidade, agricultores inovadores. Então, a gente vem buscando apoiar essas boas práticas no setor agropecuário, assim como nos demais setores da economia também.
0: O Norte e o Nordeste foram as regiões que tiveram o maior percentual de financiamentos evitados pelo BNDES por conta de indícios de desmatamento ilegal. 1,7% dos 6 bilhões de reais em financiamentos solicitados na região Norte e 1,7% dos quase 8 bilhões de reais da região Nordeste. Reportagem André de Barros Lima.
2: E a Polícia Rodoviária Federal também aproveitou a Semana do Meio Ambiente para divulgar números recordes de combate aos crimes ambientais em todo o Brasil, especialmente na Amazônia Legal.
3: Desde 2023, quando foi lançado o Plano Amazônia Segurança e Soberania, também conhecido como Plano AMAS, foram apreendidos 300 quilos de ouro nos 9 estados da Amazônia Legal.
2: A PRF também atuou contra o tráfico de drogas na região, com a apreensão de 107 toneladas de maconha e 32 de cocaína, além de armas e munições.
3: O prejuízo ao crime organizado inclui a inutilização de equipamentos utilizados no garimpo ilegal, como balsas, motores, tratores, escavadeiras, caminhões e até aviões e helicópteros.
2: Mais de 14 bilhões de reais foram anunciados hoje para fortalecer a agropecuária pelo programa Move Agricultura.
3: O valor vai ser investido em crédito para aquisição de tratores, colheitadeiras, plantadeiras e outros equipamentos para o campo.
2: O anúncio foi feito durante uma feira de tecnologia agrícola no município de Luiz Eduardo Magalhães, na Bahia.
3: O vice-presidente Geraldo Alckmin também anunciou o financiamento de 21 bilhões de reais para a renovação de frota de caminhões, que deve atender as demandas logísticas do agronegócio.
4: Estão liberados 14 bilhões de reais para financiamento de tratores, implementos agrícolas, um ano de carência, 5 anos para pagar, juros em torno de 9% ao ano. A segunda boa notícia é o Move Caminhões, são 21,1 bilhões de crédito, 2 bilhões para ônibus, renovação de frota, melhora a logística, melhora a produtividade, melhora o meio ambiente, segurança automotiva para ajudar a mecanização da nossa agricultura.
2: Estudante do ensino médio e ainda não fez a sua inscrição para o Enem, atenção!
3: O Ministério da Educação ampliou o prazo de inscrições para as provas desse ano para até sexta-feira, dia 12.
2: O Exame Nacional do Ensino Médio seleciona estudantes para ingresso nas universidades públicas e privadas e institutos federais de educação superior.
5: A prorrogação foi anunciada pelo Ministério da Educação, MEC, e pelo Instituto Nacional de Estudos e Pesquisas Educacionais, Anísio Teixeira, INDEP. As provas continuam marcadas para os dias 8 e 15 de novembro. Vale ressaltar que ter direito à isenção da taxa não garante a inscrição automática. Quem recebeu a gratuidade teve a justificativa de ausência aceita na edição passada. Participa do programa Pé de Meia ou conclui o ensino médio na rede pública neste ano, também precisa confirmar a participação no sistema. No caso dos estudantes da rede pública, a inscrição foi gerada automaticamente, mas é necessário acessar a plataforma para confirmar os dados, escolher o município de prova, a língua estrangeira e solicitar atendimento especializado, se necessário. Para os candidatos do isentos, a taxa de inscrição é de R$ 85,00 e agora pode ser paga até 17 de junho. O prazo para solicitar atendimento especializado e tratamento por nome social também termina nesta sexta-feira. Quem concluir o ensino médio em 2026 e participa do Pé de Meia recebe um incentivo adicional de R$ 200,00 desde que esteja presente nos dois dias de prova. Para conferir todas as regras da edição e se inscrever, acesse enem.inep.gov.br/participante. Dilson Santa Fé, para a Voz do Brasil.
3: O Ministério da Saúde suspendeu temporariamente a aplicação da vacina contra a dengue, desenvolvida pelo Instituto Butantan.
2: Segundo o ministro da Saúde, Alexandre Padilha, a ação foi necessária após o sistema de vigilância registrar 42 reações severas em pessoas que tomaram o imunizante, incluindo duas mortes.
3: Os casos equivalem a apenas 0,008% do total de 500 mil doses que já tinham sido distribuídas.
2: Mesmo assim, o ministro Alexandre Padilha explicou os objetivos para suspender a aplicação do imunizante.
6: Primeiro é a ação de precaução, que deve sempre guiar quem respeita a vida, quem respeita a ciência, ainda mais quando a gente está falando de vacinação. Segundo, para que Ministério da Saúde, Anvisa, Instituto Butantan aprofundem a investigação, tanto nos 42 casos, buscar fator de risco nessas 42 pessoas, identificar com pessoas que tomaram na mesma época, se tem alguma outra diferença em relação a essas pessoas, inclusive aprofundar a investigação sobre os 3 casos graves e os 2, em especial, que temos óbitos registrados, onde não existe informações suficientes para estabelecer uma causalidade entre a vacina e esses óbitos.
3: Importante destacar que esse imunizante nacional estava sendo aplicado apenas nas cidades de Botucatu, em São Paulo, Nova Lima, em Minas Gerais, e Maranguape, no Ceará, e ainda na região de Araguaína, em Tocantins.
2: Para quem tomou a vacina nos últimos 21 dias, a orientação do Ministério da Saúde é fazer o acompanhamento em uma unidade de saúde local para observar possíveis reações adversas.
3: E o Ministério da Saúde ampliou a capacidade de atendimento do SUS com a entrega de 300 equipamentos e a 185 municípios em todos os estados.
2: A modernização do Sistema Único de Saúde deve diminuir a fila de espera dos atendimentos em todo o país.
3: Os investimentos do novo PAC Saúde chegam a R$ 546 milhões de reais e vão viabilizar 428 mil cirurgias eletivas por ano.
7: O Ministério da Saúde iniciou a segunda etapa da entrega de equipamentos para hospitais públicos e filantrópicos em todo o país. A ação prevê a distribuição de 150 novos combos cirúrgicos e 20 tomógrafos para ampliar os atendimentos especializados no SUS. Com investimento de R$ 546 milhões, os equipamentos devem permitir a realização de cerca de 428 mil cirurgias eletivas por ano. A ação deve reduzir filas e o tempo de espera dos pacientes. Os combos incluem equipamentos para cirurgias gerais e oftalmológicas, utilizados em procedimentos como vasectomia, laqueadura e cirurgia de catarata. Ao todo, 185 municípios vão ser beneficiados. As remessas começaram em fevereiro deste ano e seguem até o fim de junho. Além da entrega dos equipamentos, o Ministério da Saúde também garante instalação, treinamento das equipes e manutenção por 3 anos. A iniciativa faz parte do programa Agora Tem Especialistas e busca ampliar o acesso da população a consultas, exames e cirurgias pelo SUS, especialmente em regiões com menor oferta de atendimento especializado. Lucília Araújo, para a Voz do Brasil.
2: Entre 2023 e 2025, o Brasil levou mais de 26 milhões de pessoas para fora da faixa de insegurança alimentar.
3: Isso levou as Nações Unidas a retirarem o país do mapa da fome.
2: O resultado refletiu a adoção de uma série de ações para aumentar a oferta de alimentos e a renda das famílias mais vulneráveis.
8: Moradora do Sol Nascente, região mais pobre do Distrito Federal, Keila de Souza Barbosa tem 7 filhos e está à espera de mais 2. Segundo ela, com crianças ainda muito pequenas, é difícil trabalhar fora. Keila revela que a fome já fez parte da rotina do lar, mas hoje a situação mudou. O sustento vem principalmente do Bolsa Família. O benefício chega a R$ 1.400 por mês.
9: Já passei fome, mas meus filhos, e hoje meus filhos já não passam mais, né? Então, assim, é um benefício que me ajuda muito.
8: O Bolsa Família é uma das ações do Plano Brasil Sem Fome, criado em 2023. A iniciativa reúne o trabalho de 24 ministérios para aumentar a renda, garantir comida saudável e dar proteção social. E é coordenado pelo Ministério do Desenvolvimento e Assistência Social, Família e Combate à Fome. Valéria Buriti, secretária extraordinária de Combate à Pobreza e à Fome, explica que o plano nasceu num momento crítico e foi estruturado como uma das prioridades do governo do Brasil.
10: Era 33 milhões de pessoas passando fome, então a gente conseguiu nesse período controlar a inflação de alimentos, gerar emprego, gerar ocupação e reduzir desigualdades.
8: Entre 2023 e 2025, o Bolsa Família atendeu, em média, 20 milhões e 700 mil famílias por mês. O total de repasses passou de 434 bilhões de reais. O resultado foi reforçado por ações como o programa Gás do Povo, o benefício de prestação continuada e a valorização do salário mínimo. Com isso, a rede de segurança alimentar avançou e a adesão de municípios ao Sistema Nacional saltou de 536 para mais de 2.200 cidades em abril deste ano. Mesmo com a saída do mapa da fome, 6 milhões e 500 mil pessoas ainda enfrentam a fome grave no país. Para mudar essa realidade, a nova etapa do Plano Brasil Sem Fome vai concentrar esforços em territórios onde há maior concentração de domicílios nessa condição. Valéria Buriti traz os detalhes.
10: A gente tem mobilizado os entes federativos para adotarem esses planos, também com estratégias que garantem acesso à água, produção de alimentos, abastecimento alimentar, seja um esforço coletivo, um grande mutirão, para que a gente tenha, de fato, o direito à alimentação é garantido todos os dias para quem vive no Brasil.
8: Com o aumento da renda pelo trabalho, 2 milhões de pessoas deixaram o programa Bolsa Família entre janeiro e outubro do ano passado. Reportagem Luciana Colares de Holanda.
3: E assegurar renda para famílias vulneráveis que vivem da pesca é também o objetivo do Seguro Defeso.
2: Mais de 3 bilhões de reais foram pagos a pescadores artesanais de todo o país desde novembro do ano passado.
7: O Seguro Desemprego do Pescador Artesanal, também conhecido como Seguro Defeso, é um benefício que garante renda aos pescadores durante o período em que a atividade é interrompida para a reprodução das espécies. O valor das parcelas é de um salário mínimo e o tempo do pagamento varia conforme a espécie e a região. Uma ajuda necessária para conseguir manter-se na profissão. No caso da pescadora Sandra Paula Ribeiro, de 41 anos, que exerce a atividade em Santa Catarina.
11: Nesse período que a gente não pode pescar, é uma ajuda para casa, para renda, para ir mantendo as contas em dia. Se a gente não consegue trabalhar nesse período de defesa, a gente vai sobreviver do quê? Então a gente precisa do seguro para isso.
7: Desde novembro do ano passado, 745 mil pescadores artesanais foram beneficiados pelo Seguro Defeso. Ao todo, o Ministério do Trabalho e Emprego já repassou 3 bilhões e 130 milhões de reais a esses profissionais. O diretor do Departamento de Gestão de Benefícios, João Paulo Ferreira Machado, explica que a medida também tem importância ambiental.
12: Para garantir a reprodução das espécies, a continuidade da produtividade, da produção de peixes, o seguro-defesa é pago, para que o pescador não pesque naquele momento, ele fique impedido de pescar, e devido a esse impedimento, ele recebe uma parcela de um salário mínimo para cada mês em que há um impedimento.
13: Os estados do Maranhão, Pará, Bahia, Amazonas e Piauí concentram quase 80% do total de requerimentos do seguro defeso. Um dos beneficiados é o pescador José Leandro Melo, da cidade paraense de Santarém, que exerce a atividade no Rio Tapajós e recebe o seguro há 7 anos.
14: A distância de onde vivemos para a cidade são de 6 horas de embarcação, né? Para chegar na cidade para comprar alimentação. Então, esse seguro ele é muito importante. Ele serve para comprar a nossa alimentação, serve para comprar os nossos materiais de pesca, né? E comprar também combustível.
13: Para este ano, o orçamento destinado pelo governo ao seguro defeso é de 7 bilhões e 900 milhões de reais. Para receber o benefício, é preciso fazer o pedido no aplicativo da Carteira de Trabalho Digital ou no portal do Emprega Brasil. Tem direito ao seguro o pescador artesanal que já tenha pelo menos 1 ano de registro, que não tenha qualquer outra fonte de renda e que tenha se dedicado a essa atividade em todos os meses entre os períodos de defeso. Com locução de Natália Koslick, reportagem Márcia Fernandes.
3: 67 toneladas de drogas apreendidas, 639 armas retiradas de circulação e mais de 26 mil munições recolhidas.
2: Esses são alguns dos primeiros dados divulgados como resultado do novo programa Brasil contra o Crime Organizado.
3: Apenas 3 semanas após o lançamento da nova estratégia, 473 prisões foram realizadas.
2: O programa prevê ações integradas entre as forças policiais da União, estados e municípios.
3: E essas foram as notícias do Governo do Brasil.
2: A realização da Secretaria de Comunicação Social da Presidência da República.
3: Com produção da Empresa Brasil de Comunicação.
2: E agora com as notícias do Poder Judiciário e do Congresso Nacional. Boa noite.
3: Uma boa noite para você. Até amanhã.
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17: CNJ institui grupo de trabalho para aperfeiçoar sistema remuneratório da magistratura em cumprimento à decisão do Supremo Tribunal Federal.
18: STJ garante isenção de ICMS na compra de veículo por pessoa com visão monocular.
17: Tribunal Superior Eleitoral abre consulta pública para definir modelo da nova urna eletrônica.
18: Boa noite, eu sou Marcela Luiza.
17: E eu sou Walter Lima.
18: Conselho Nacional de Justiça institui grupo de trabalho para aperfeiçoar sistema remuneratório da magistratura em cumprimento à decisão do Supremo Tribunal Federal.
17: A medida integra ações para garantir transparência, uniformidade e controle dos pagamentos realizados no Poder Judiciário. Fernanda Porto.
19: O grupo de trabalho foi instituído pelo presidente do CNJ e STF, ministro Edson Fachin, a fim de realizar estudos para basear propostas legislativas sobre a remuneração da magistratura. A comissão tem a tarefa não só de analisar propostas já produzidas, mas consolidar e sistematizar conclusões voltadas a contribuir com a uniformização, padronização, transparência e previsibilidade das parcelas remuneratórias do Judiciário, em respeito à Constituição Federal. Para isso, os estudos e relatórios devem ser produzidos periodicamente e divulgados no portal do CNJ.
18: Pessoas com visão em apenas um dos olhos têm direito à isenção do ICMS na compra de veículo automotor.
17: Esse entendimento é do STJ. Fátima Uchoa.
20: A segunda turma do STJ rejeitou o recurso do Distrito Federal e manteve decisão que concedeu isenção do ICMS a um motorista com visão monocular. De acordo com o relator ministro Francisco Falcão, a jurisprudência das cortes superiores considera a visão monocular uma deficiência para vários efeitos jurídicos e uma lei de 2021 a classificou como deficiência sensorial do tipo visual para todos os efeitos legais. Assim, segundo o ministro, reconhecer a visão monocular como deficiência para diversos efeitos jurídicos jurídicos e, simultaneamente, negar tal condição quando se trata de política pública voltada à promoção da mobilidade dessas pessoas implicaria incoerência normativa incompatível com a lógica do sistema jurídico.
18: Tribunal Superior Eleitoral abre consulta pública para definir modelo da nova urna eletrônica para as eleições de 2028.
17: Empresas especialistas poderão apresentar Aliás, empresas e especialistas poderão apresentar sugestões técnicas para aperfeiçoar o equipamento. Fábio Ruas.
1: As contribuições devem ser encaminhadas para o e-mail urna2028@tse.jus.br. As sugestões precisam ter fundamentação técnica com propostas de alteração, inclusão ou substituição dos requisitos previstos nos anexos do edital. O TSE poderá ainda solicitar esclarecimentos complementares às empresas participantes. A consulta pública vai ficar aberta por 21 dias, contados a partir da publicação do edital, e poderá ser prorrogada.
18: Ministério Público Federal entra com ação para que hospital em São Paulo implemente política de cotas na residência médica.
17: A instituição tem desrespeitado diretrizes do Ministério da Saúde, apesar de atuar no SUS e receber benefícios fiscais. Vanessa Pereira.
21: Na ação, o MPF pede que o hospital israelita Albert Einstein, em São Paulo, implemente a política de cotas nos programas de residência médica. Os pedidos incluem a abertura de editais complementares no atual processo seletivo de 2026, com a destinação de vagas para candidatos com deficiência, negros, indígenas, quilombolas e pessoas trans, conforme os percentuais definidos pelas normas vigentes. O MPF ressalta que a aplicação de ações afirmativas nas residências médicas é obrigatória, mesmo em instituições de direito privado. Isso porque tais programas envolvem o treinamento no âmbito do SUS, sendo regulamentados pelo governo federal.
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18: Uma boa noite.
17: E até amanhã.
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22: Eu sou Paula Groba.
23: E eu sou Ricardo Nakaoka.
22: E estes são os destaques de hoje do Jornal do Senado, que começa agora.
23: Congresso analisa a medida provisória para conter preço do diesel.
22: Policiais e bombeiros podem receber indenização por atuação na pandemia.
23: Aumento de pena para roubo de combustíveis e menores infratores está na pauta desta semana.
22: Boa noite.
23: Boa noite.
22: Quando o diesel sobe, o impacto é sentido em toda a economia, já que o combustível é essencial para o transporte de cargas e influencia o preço de alimentos, produtos e serviços.
23: E para tentar aliviar essa pressão, o Congresso vai votar uma medida provisória editada pelo governo federal que estabelece condições para produtores e importadores beneficiados ajudarem a reduzir o preço do combustível. Os detalhes com Lana Dias.
24: O subsídio de R$ 1,12 por litro do óleo diesel fica condicionado a critérios, como dedução do valor no preço de venda do combustível e identificação dos descontos equivalentes nas notas fiscais. A fiscalização dos preços será feita pela Agência Nacional do Petróleo, Gás Natural e Biocombustíveis. Para o senador Paulo Paim, do PT do Rio Grande do Sul, a medida foi positiva, especialmente em meio à guerra no Oriente Médio.
25: O governo continua entregando, apresentando, né, para o povo brasileiro subsídios como esse do óleo diesel, né, para que realmente chegue lá na bomba, lá na ponta, né?
24: Já o senador Isalci Lucas, do PL do Distrito Federal, espera que o incentivo tenha efeito real nos preços oferecidos ao consumidor.
0: esse preço do diesel com relação à guerra do Irã, isso acaba comprometendo a economia. Espero que isso chegue na bomba, né? Porque muitas vezes também é dado desconto e o consumidor acaba pagando o mesmo preço.
24: A subvenção entrou em vigor em 1º de junho. Valerá até 31 de dezembro e substitui medidas anteriores. A medida provisória precisa ser analisada pelo Congresso Nacional.
22: E as companhias aéreas que operam voos regulares no Brasil também podem contar com um reforço bilionário no caixa. O Congresso vai analisar outra medida provisória que destina R$1 bilhão para financiar o capital de giro dessas empresas.
23: O objetivo é dar suporte às operações do setor, garantindo recursos para despesas essenciais e manutenção das atividades. O crédito extraordinário será administrado sob supervisão do Ministério da Fazenda e já está disponível.
22: O que é decidido no Congresso pode acabar no Supremo Tribunal Federal. E neste mês, temas que mobilizam parlamentares e dividem opiniões também estarão no centro dos julgamentos da Corte.
23: Entre os assuntos, a responsabilidade das plataformas digitais por conteúdos publicados na internet. A reportagem é de Márcio Maturana.
4: Nesta quarta-feira, dia 10, a Corte deve julgar recursos contra a decisão que ampliou a responsabilidade das plataformas digitais no julgamento sobre o Marco Civil da internet. No dia 17, está na pauta o prazo de 24 meses dado pelo ministro Flávio Dino para o Congresso regulamentar a mineração em terras indígenas. O Senado tem um grupo de trabalho sobre isso, que é presidido pela senadora Tereza Cristina, do PP de Mato Grosso do Sul.
5: O que nós não podemos mais conviver é com essa situação de infratores que invadem as terras indígenas, fazem o garimpo, na verdade, né? E ninguém ganha nada com isso. Nem os povos indígenas, nem o Estado.
4: E para o dia 24 está marcado o julgamento do Supremo Tribunal Federal, que discute o vínculo de trabalho entre motoristas e entregadores com plataformas digitais, a condição chamada de uberização.
22: Durante a pandemia de Covid-19, profissionais da segurança pública também estiveram nas ruas, mantendo serviços essenciais e atuando diretamente no enfrentamento da crise sanitária.
23: Agora o Senado pode ampliar um benefício já concedido aos trabalhadores da saúde, garantindo indenização para policiais, guardas e bombeiros que morreram ou ficaram permanentemente incapacitados em razão da atuação na linha de frente da pandemia. Os detalhes com Bruno Lourenço.
6: O projeto original, que está pronto para ser votado na Comissão de Segurança Pública do senador Marcos Duval, do Avante do Espírito Santo, foi apresentado no auge da crise sanitária em 2020 e pedia a criação de uma pensão especial para os dependentes dos profissionais da linha de frente. Naquela época, o senador destacava o drama de policiais e profissionais da saúde que iam para o trabalho sem saber se voltariam e de suas famílias.
9: É um amparo de toda a sociedade, um reconhecimento de toda a sociedade desse trabalho. Porque hoje, caso aconteça alguma coisa com ele, não é considerado acidente de trabalho, simplesmente uma morte natural. A família acaba não tendo a segurança, os benefícios que a família tem que ter numa profissão como essa, que você vai para o trabalho e não sabe se volta.
6: O relator da matéria, senador Márcio Bittar, do PL do Acre, atualizou o projeto para levar em conta a lei aprovada pelo Congresso Nacional em 2021, que garantiu uma compensação financeira paga pela União aos profissionais de saúde incapacitados pela Covid-19 ou aos seus herdeiros, em caso de óbito. O substitutivo apresentado por Bittar estende os mesmos direitos e valores aos agentes de segurança pública, como policiais de todas as corporações, guardas municipais, bombeiros, agentes de trânsito e guardas portuários.
22: E o combate à criminalidade e à proteção do patrimônio público estarão entre os destaques das comissões do Senado nesta semana.
23: Na pauta, propostas que endurecem as punições para o furto de combustíveis e ampliam o tempo máximo de internação de menores envolvidos em atos infracionais graves. Saiba mais com a repórter Marcela Cunha.
10: Na terça-feira, a Comissão de Serviços de Infraestrutura pode votar uma proposta que endurece a punição contra o furto e o roubo de combustíveis, com penas de 4 a 10 anos de reclusão. E na Comissão de Segurança Pública, uma proposta aumenta o tempo máximo de internação de adolescentes que cometerem atos infracionais graves, especialmente os equivalentes a crimes hediondos. Hoje, pelo ECA, a internação não pode passar de 3 anos, como lembrou o senador Fabiano Contarato, do PT do Espírito Santo.
7: Não é razoável, por exemplo, hoje, se um rapaz de 17 anos, 11 meses e 29 dias, ele estuprar e matar e ocultar o cadáver, ele vai ficar, no máximo, 3 anos.
10: Na quarta, a Comissão de Constituição e Justiça analisa o projeto que facilita a cobrança da pensão alimentícia e outro que amplia o prazo para vítimas de crimes sexuais cometidos na infância ou na adolescência pedirem indenização na justiça. Já na Comissão de Ciência e Tecnologia, destaque para o projeto que reforça a proteção de dados pessoais para reduzir o risco de vazamentos e uso indevido de informações dos cidadãos por empresas e órgãos públicos.
22: Já no plenário, estão na pauta desta semana medidas que ampliam a proteção aos trabalhadores domésticos resgatados de situação análoga à de escravidão.
23: A renegociação de dívidas de produtores rurais e a definição de novas regras para atividades de inteligência no país também estão na pauta. Repórter Pedro Pincer.
8: Na terça-feira, pode ser analisado o projeto que estabelece novas medidas de proteção e acolhimento para trabalhadores resgatados de condições análogas à escravidão. A ideia é ir além da punição aos infratores e assegurar o acolhimento estrutural das vítimas, com acesso facilitado a benefícios sociais, acompanhamento psicossocial e políticas de qualificação e inserção no mercado de trabalho. Outra novidade, segundo o senador veneziano Vital do Rego, do MDB da Paraíba, é o combate à exploração no ambiente doméstico.
11: O trabalho doméstico tradicionalmente invisibilizado nas políticas públicas e na fiscalização estatal. O projeto reconhece que esse setor apresenta riscos específicos de exploração em razão do isolamento do local de trabalho, da assimetria de poder entre empregador e empregado e da naturalização histórica de práticas abusivas.
8: Já na quarta-feira, o plenário analisa a criação de uma linha especial de crédito com recursos do Fundo Social do Pré-Sal para a renegociação de dívidas de produtores rurais. O relator, senador Renan Calheiros, do MDB de Alagoas, afirmou que o texto foi ajustado para impedir que a regulamentação da proposta crie exigências excessivas ou restrições que dificultem a sua aplicação. Constam ainda da pauta da semana o projeto que estabelece diretrizes para as atividades de inteligência no Brasil e o texto que cria a política de governança da administração pública federal.
22: E motoristas com bom histórico no trânsito já podem contar com uma novidade na renovação da Carteira Nacional de Habilitação. Entrou em vigor a renovação automática da CNH para condutores sem infrações sujeitas à pontuação nos últimos 12 meses.
23: A medida reduz etapas burocráticas, mas mantém a exigência dos exames médicos obrigatórios, retomada pelo Congresso Nacional. A nova lei também prevê a criação de um teto nacional para o valor desses exames, que será definido pela Secretaria Nacional de Trânsito. Com a edição de Paula Groba e trabalhos técnicos de João Lira, o Jornal do Senado fica por aqui. Acompanhe agora as notícias da Câmara dos Deputados. Boa noite.
22: Boa noite e até amanhã.
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13: Deputados aprovam convenção da OIT sobre segurança e saúde no trabalho.
14: Câmara cria cadastro de pesquisa sobre drogas experimentais contra o câncer.
13: Relatório final sobre o combate à misoginia deve ser apresentado na quarta.
14: Projeto que altera código de mineração já pode entrar na pauta do plenário.
13: Boa noite. O plenário da Câmara pode votar projeto criticado pelo governo que altera o Código de Mineração. O repórter Antônio Vital nos conta como está a discussão.
26: Ganhou o regime de urgência e pode ser votado a qualquer momento no plenário da Câmara projeto que altera diversos pontos da legislação da mineração. Entre outras medidas, o texto amplia o conceito de garimpeiro e cria o leilão social, que vai ofertar áreas de menor volume de minérios e pode beneficiar cooperativas de garimpeiros, que terão prioridade no processo de autorização. A lei atual define a garimpagem como trabalho individual que utiliza instrumentos rudimentares, aparelhos manuais ou máquinas simples. A nova definição prevê que a atividade não depende da técnica utilizada ou do tamanho da produção. A proposta foi apresentada por um grupo de trabalho criado em 2022 para propor mudanças no Código de Mineração. O projeto é assinado pelo deputado Felipe Barros, do PL do Paraná, coordenador do grupo. A justificativa é que o projeto dá mais agilidade ao processo de mineração. Um dos pontos permite que o plano de aproveitamento econômico da jazida levará em conta apenas questões de salubridade e segurança e não vai abranger o método utilizado no garimpo e beneficiamento. Outro dispensa licenciamento ambiental para pesquisa se a tecnologia usada não provocar impactos significativos. O regime de urgência provocou discussão no plenário. O governo se manifestou contra a proposta e pediu mais discussão antes da votação, como disse a deputada Érica Cocai, do PT do Distrito Federal.
1: Esse projeto é para legalizar o garimpo, e legalizar o garimpo sem regras. Nós, o Brasil inteiro, viu o desastre que houve no território Yanomami, pela ação sem regras do próprio garimpo. Porque não dá para ficar todo o tempo passando a boiada, porque meio ambiente é fundamental para a própria soberania. Mas nós também temos a posição do Ministério do Planejamento, da Casa Civil, do governo, contra esta proposição. Não dá para liberar, como está se propondo, o garimpo sem regras.
26: Já o deputado Joaquim Passarinho, do PL do Pará, relator do grupo de trabalho que apresentou a proposta, defendeu as mudanças na lei de mineração. Segundo ele, o objetivo é permitir que pequenas empresas atuem no setor.
2: No nosso projeto, não há nenhum tipo de restrição ao meio ambiente, não há nenhum tipo de facilitação, não há anuência prévia, não há TASTA, não há nada disso. Pelo contrário, o que nós estamos tentando é tirar da mão de 5, 6 empresas, umas nacionais, outras internacionais, que detêm quase todo o subsolo nacional pesquisado. Está na mão de 5 empresas. E essas empresas não dão anuências para as menores empresas trabalharem. E o subsolo brasileiro, ele é do povo brasileiro.
26: Com o regime de urgência, o projeto que altera diversos pontos da legislação sobre mineração pode ser votado diretamente no plenário da Câmara, sem passar pela análise das comissões permanentes da Casa. Da Rádio Câmara de Brasília, Antônio Vital.
3: Relações Exteriores.
18: Pastor Henrique Vieira, do PSOL do Rio de Janeiro, protocolou no STF um pedido de inclusão de novas lideranças da oposição em inquérito que busca esclarecer a atuação de políticos brasileiros contra instituições e contra a soberania nacional junto ao governo dos Estados Unidos.
19: Pastor Henrique Vieira defende uma apuração técnica sobre reuniões ocorridas no país norte-americano. O deputado suspeita que a taxação a produtos nacionais e os ataques ao sistema de pagamento instantâneo PIX é fruto de pressão dessas lideranças.
18: José Medeiros, do PL de Mato Grosso, critica a condução da política externa do governo federal. De acordo com o parlamentar, o executivo cria atritos com o governo dos Estados Unidos para desviar o foco das críticas e dos vários problemas nacionais.
19: José Medeiros alega que possíveis taxações contra produtos brasileiros resultam de uma investigação sobre práticas comerciais consideradas prejudiciais aos Estados Unidos. Ele reitera que as novas taxas não têm relação com qualquer atuação de parlamentares da oposição.
3: Educação.
18: Comissão aprova projeto que autoriza o uso de escolas para atividades da comunidade no entorno. A reportagem é de Júlia Lopes.
20: Quadra, auditório e sala de aula poderão ser usados pela comunidade fora do período letivo. A Comissão de Educação aprovou o projeto de lei que permite às comunidades utilizarem os prédios escolares para a prática de exercícios e atividades de lazer. Pelo texto, a direção de cada instituição será responsável pela autorização e quem solicitar o uso deverá assinar um termo de responsabilidade sobre o patrimônio escolar. Além disso, a utilização dos espaços não poderá interferir no funcionamento regular da escola durante o período letivo, nem em atividades extracurriculares. O relator da proposta, deputado Luiz Fernando Vampiro, do MDB de Santa Catarina, destacou que, em muitos casos, esses espaços são os únicos disponíveis na comunidade para a realização dessas atividades.
21: Porque em algumas cidades do Brasil, nós temos um ginásio, por exemplo, de uma escola que é único naquela cidade e por uma briga política de alguma coisa não pode ser utilizado pela comunidade. Esse é o objetivo dessa lei, é colocar como base nacional a autorização de prédios públicos para a utilização do seu entorno onde está inserido.
20: O projeto prevê a realização de atividades formativas, científicas, culturais e esportivas com o objetivo de integrar a comunidade escolar, incluindo as famílias dos estudantes e moradores do entorno de cada escola. O texto estabelece ainda que atividades com fins lucrativos só poderão ser autorizadas se forem realizadas por entidades públicas ou de caráter social ou filantrópico, com finalidade social comprovada. O deputado professor Reginaldo Veras, do PV do Distrito Federal, que participou da discussão da proposta, explica na prática como essa medida já acontece nas comunidades do Distrito Federal.
0: Até às 23 horas do sábado e do domingo, a quadra é utilizada ininterruptamente pela comunidade, porque simplesmente, senhoras e senhores, não tem outro espaço de lazer. E o grande barato, a gente dialogando com a galera que usa para jogar o futebol, a gente ainda faz os multirões para que eles façam a pintura, para que eles mantenham o espaço.
20: A proposta, que busca promover a integração entre a escola e a comunidade e altera a Lei de Diretrizes e Bases da Educação Nacional, segue agora para análise na Comissão de Constituição e Justiça. Da Rádio Câmara de Brasília, Júlia Lopes.
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15: Saúde.
19: Câmara aprova projeto que cria cadastro de pesquisas sobre drogas experimentais para tratar o câncer. A repórter Sofia Peçanha nos conta como deve funcionar.
16: A Câmara dos Deputados aprovou o projeto que cria o Banco Nacional de Combate ao Câncer. O objetivo é divulgar em todo o país, de forma sistematizada, os protocolos abertos de pesquisas de drogas experimentais em oncologia já validadas pelas normas de ética médica. Segundo dados da Organização Mundial da Saúde, no ano passado o câncer foi a segunda doença responsável pelos óbitos registrados, juntamente ao grupo de doenças cardiovasculares e as doenças do aparelho respiratório. Nesse cenário, o projeto pretende democratizar os novos tratamentos, tornar os protocolos experimentais amplamente conhecidos pela comunidade médica e pelo público em geral, e humanizar os canais de acesso aos medicamentos e tratamentos, como ressaltou a deputada Rosângela Moro, de São Paulo, relatora na Comissão de Saúde.
17: A centralização dessas informações democratiza o acesso a novas opções de tratamento e fortalece a pesquisa clínica no país.
16: As pesquisas serão disponibilizadas ao público em geral, aos profissionais de saúde previamente registrados e às centrais de regulação de consultas de cada estado. Os dados coletados serão organizados e ordenados pelos ministérios das áreas da saúde e da ciência e tecnologia, ou por outro órgão indicado por estes ministérios. Médicos e demais profissionais poderão dispor de uma base de dados diversificada, atualizada, gratuita e de fácil acesso. Assim, a equipe médica ampliará o leque de alternativas de tratamento, potencializando as possibilidades de recuperação de cada paciente, como destacou a deputada Rosângela Moro.
17: Permitirá que profissionais de saúde e paciente tenham acesso a tratamentos inovadores, aumentando as chances de sucesso terapêutico e possibilitando a escolha dos tratamentos mais adequados ao tipo de câncer.
16: As informações disponibilizadas no banco de dados deverão estar habilitadas pela Comissão Nacional de Ética em Pesquisa e pela Agência Nacional de Vigilância Sanitária. O projeto que cria o Banco Nacional de Combate ao Câncer será analisado em seguida pelo Senado, caso não haja recurso para análise no plenário. Da Rádio Câmara de Brasília, Sofia Peçanha.
15: Desenvolvimento Regional.
18: Ricardo Maia, do MDB, registra a visita que fez a vários municípios no interior da Bahia. O parlamentar cumprimenta a população e lideranças locais, especialmente das cidades de Tucano, Ouriçangas, Queimadas e Cansanção.
19: Ricardo Maia destaca seu retorno à cidade de Araci depois de uma ausência de 2 anos relacionada à morte de seu irmão. Ele ressalta que, mesmo distante, continuou enviando recursos para a compra de viaturas, ambulâncias, tratores e para a construção de quadras esportivas, entre outras iniciativas.
15: Trabalho.
18: Câmara aprova a convenção da Organização Internacional do Trabalho sobre segurança e saúde no trabalho. As informações com a repórter Daniele Lessa.
24: A Câmara dos Deputados aprovou o projeto que aprova o texto da Convenção 187 da Organização Internacional do Trabalho, a OIT, sobre o marco promocional para a segurança e a saúde no trabalho. O texto da convenção foi adotado pela OIT em 2006 e busca promover a melhoria das condições de segurança e saúde no trabalho, com ações para prevenir lesões, doenças e mortes relacionadas à atividade profissional. A mensagem presidencial que encaminhou o texto ao Congresso destaca que a segurança e a saúde no trabalho passaram a ser reconhecidas pela OIT como parte dos princípios e direitos fundamentais no mundo do trabalho. Segundo o documento, a proteção à vida, à saúde e à integridade física dos trabalhadores é um direito humano básico. A convenção prevê que os países que ratificarem o texto adotem uma política nacional, com programas nacionais de segurança e saúde no trabalho. Essas medidas devem ser construídas em consulta com organizações representativas de empregadores e trabalhadores. O texto também valoriza a criação de uma cultura de prevenção para reduzir riscos no ambiente de trabalho. Ao defender a proposta, o deputado Hildo Rocha, do MDB do Maranhão, argumentou que aumentar a segurança no trabalho melhora a produtividade das empresas.
4: Para que nós possamos criar um ambiente de trabalho mais seguro, mais saudável, e isso favorece, logicamente, a nossa economia brasileira, melhora, sem dúvida nenhuma, o custo Brasil, porque vai aumentar a produtividade.
24: Hildo Rocha disse ainda que o aumento da produtividade torna as empresas brasileiras mais atrativas para investimentos. O deputado Marcel Van Hatten, do Novo, do Rio Grande do Sul, encaminhou o voto contra a proposta, por considerar que o texto da convenção interfere no trabalho do parlamento.
6: Com tratados internacionais que afetam a nossa soberania, o Novo orienta contra. Afeta a nossa legislação nacional e a capacidade do parlamento decidir o que é melhor para o trabalhador.
24: O plenário da Câmara aprovou também mais dois acordos internacionais. O protocolo de Montevidéu sobre compromisso com a democracia no Mercosul estabelece medidas a serem tomadas pelos países participantes em caso de ruptura da ordem democrática, incluindo fechamento de fronteiras e sanções políticas e diplomáticas. Também foi aprovado acordo com a Venezuela para a cooperação em ciência e tecnologia espacial, em projetos nas áreas de observação do território, telecomunicações, tecnologias e dados espaciais. O Brasil já mantém acordos similares com a Argentina, Peru e Colômbia. A Convenção da Organização Internacional do Trabalho sobre Segurança e Saúde no Trabalho e os dois acordos internacionais agora serão analisados no Senado. Da Rádio Câmara de Brasília, Daniele Lessa.
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9: Direitos Humanos.
10: O relatório final do Grupo de Trabalho sobre Combate à Misoginia deve ser apresentado na próxima quarta-feira. O repórter Murilo Souza adianta um pouco de como foi a última discussão do GT.
11: A Câmara dos Deputados encerrou a fase de audiências públicas do Grupo de Trabalho que analisa o projeto de lei que equipara a misoginia, definida como ódio ou aversão às mulheres, ao crime de racismo. O texto prevê penas de 2 a 5 anos de prisão para combater discursos de ódio e a discriminação baseada na crença da supremacia masculina. A coordenadora do colegiado, deputada Tabata Amaral, do PSB de São Paulo, anunciou que o foco agora está em receber sugestões técnicas para construir a versão para a votação.
25: O nosso trabalho está longe de ter terminado. A gente está agora numa fase muito importante de acolher as contribuições técnicas, de sugestões de alteração do texto que a gente está analisando. Então, por favor, me procurem, procurem a equipe do meu gabinete, a secretaria do nosso grupo de trabalho, para que a gente possa fazer esse esforço difícil, complexo, mas necessário, de tentar... Não sei se consensuar, mas com certeza consolidar as contribuições para que a gente possa avançar.
11: A última audiência pública reuniu juristas, pesquisadores e representantes de embaixadas para avaliar a eficiência jurídica da proposta. O objetivo é assegurar que os novos mecanismos possam ser aplicados de forma prática pelo sistema de justiça e estejam alinhados com os princípios da Constituição Federal, como a liberdade de expressão e a dignidade humana. Segundo a deputada, o relatório final do colegiado será apresentado na próxima quarta-feira. Durante a reunião, representantes estrangeiros compartilharam as experiências de seus países. Simon Fairweather, conselheiro político da Embaixada Britânica, explicou que o Reino Unido incluiu o sexo na lista de motivações de crimes de ódio. Pela legislação britânica, se um crime for motivado por hostilidade baseada no sexo, a pena se torna mais severa. Ele também destacou ações voltadas para o ambiente digital, como a proibição de aplicativos de inteligência artificial que tiram a roupa de mulheres em fotos sem autorização. Já a representante da embaixada francesa, Cynthia O'Hion, afirmou que a lei da França evita o termo misoginia, por considerá-lo amplo e subjetivo. O direito francês prefere focar em sexismo ou violência sexista. A constitucionalista Alice Bianchini, presidente da Associação Brasileira de Mulheres de Carreiras Jurídicas, garantiu que a proposta atende aos critérios técnicos necessários para integrar o sistema penal. Ela rebateu críticas de que o texto criaria um conceito vago e explicou que a proposta segue a mesma lógica das leis que já punem o racismo e a homotransfobia. O projeto de lei que criminaliza o ódio contra mulheres já foi aprovado pelo Senado e, se for aprovado pela Câmara dos Deputados sem alterações, poderá seguir diretamente para a sanção presidencial. Da Rádio Câmara de Brasília, Murilo Souza.
8: Segurança Pública.
18: Coronel Ulisses, do União do Acre, relata sua experiência de mais de 30 anos na segurança pública para apoiar a classificação do PCC e do Comando Vermelho como organizações terroristas. Segundo ele, as facções espalham medo nas comunidades, dominam territórios e impõem regras.
19: Para Coronel Ulisses, o governo federal é tolerante com o crime organizado e, por isso, resiste contra a classificação dos grupos criminosos como terroristas. O deputado entende que só o endurecimento das leis é capaz de desestimular a criminalidade e ampliar a proteção aos cidadãos.
18: Delegado Éder Mauro, do PL, critica a condução da segurança pública no Pará diante do avanço de organizações criminosas no estado. Ele relata que comerciantes de Belém têm sido ameaçados por criminosos que cobram taxas para permitir o funcionamento de estabelecimentos.
19: Delegado Éder Mauro responsabiliza o grupo político que comandou o governo estadual nos últimos anos. Ele também contesta a eficácia da PEC da Segurança Pública, que busca centralizar as ações no governo federal. O deputado entende que os estados precisam de mais autonomia.
18: Termina agora o Jornal Câmara dos Deputados, produzido pela Rádio Câmara, com trabalhos técnicos de Wellington Teles e apresentação de Val Monteiro e Luciana Vieira. Uma boa noite para você.
19: Você fica com as notícias do Tribunal de Contas da União. Boa noite.
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1: 8 e 3.

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1: Oito e vinte.

0: Michael Charles.
1: André Ré.
0: Musical JM.
2: Obrigado, mano.
0: Musical JM, que eu sou fã a vida toda, rapaz. A vida toda, fã do Musical JM. Prazer muito grande estar recebendo vocês aqui no Bailão das Antigas.
1: Prazer é nosso, André. Prazer. Parabéns pelo projeto. Parabéns, essa banda maravilhosa. Tamo junto, gente. Obrigado.
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0: Muito obrigado, Fecap!
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1: 8:40

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2: 9 horas e 1 minuto.
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